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1: Eu acho que você tem que mandar aquela mensagem. Mas manda o que tá no seu coração.
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1: Essa música tem uma mensagem maravilhosa, uma música que eu fiz junto com o Rodriguinho, que fala sobre um sentimento lindo, que é a amizade. Vamos celebrar em nome da nossa amizade.

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Atenção a você que passa pela rua Eurídice Chagas Cruz em Três Lagoas. A Prefeitura Municipal está mudando o sentido de circulação em um trecho da via. A partir de agora, o trecho entre as avenidas Ranulfo, Marques Leal e Jari Mercante, que funcionava em mão dupla, passa a operar em um único sentido. A mudança é feita pelo Departamento Municipal de Trânsito, DEPTRAN, e tem como objetivo melhorar o trânsito e organizar a segurança de quem passa pelo local. As equipes já estão fazendo a adequação da sinalização e, durante o período de mudança, os agentes de trânsito poderão estar no local para orientar os motoristas. Para quem vai passar pela rua Eurídice Chagas Cruz, fique atento às placas, reduza a velocidade e respeite o novo sentido da via. A orientação é principalmente para motoristas e motociclistas, mas vale também para ciclistas e pedestres que passam pela região. 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

0: Atenção, contribuinte de Três Lagoas, a Prefeitura Municipal criou o programa Facilita ISS Três Lagoas, que permite regularizar débitos do Imposto sobre Serviços, o ISS, vencidos até 31 de julho, e tem desconto para quem quitar a dívida à vista. São 100% de desconto de juros na multa e juros de mora. Já no parcelamento em até 5 vezes, o desconto é até de 70% nos juros e na multa, com a última parcela vencendo até dezembro. A adesão ao programa pode ser feita até 15 de dezembro e a primeira parcela precisa ser paga no momento da adesão. O valor mínimo é de R$ 200 para pessoa física e R$ 400 para pessoa jurídica. Para mais informações, o contribuinte pode procurar o Departamento de Tributação pelo telefone 679-9214-0322 e 99207-5396. Também o atendimento presencial pode ser realizado na Avenida Antônio Trajano 30, no centro de Três Lagoas. E para essas outras notícias, acesse nosso site radiocaçula.com.br, nos siga nas redes sociais e daqui a pouco, às 6h30, comigo, Rafael Oliveira e ela, Augusto Rufino, no Jornal da Caçula. Até lá!
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1: Olá, Três Lagoas, bom dia! Agora são 6 horas e 39 minutos, 6 e 39. Hoje é terça-feira, terça-feira, gente. Dia 8 de setembro do ano de 2026. Eu sou Rafael Oliveira.
2: E eu sou Augusta Rufino.
1: E este é o Jornal da Caçula dessa véspera aí de... esse pós-feriado. Vamos aos destaques, as notícias da edição de hoje.
2: Mais de 500 famílias de Três Lagoas são convocadas para atualizar cadastro da tarifa social.
1: Três Lagoas terá feirão da empregabilidade para pessoas com deficiência.
2: Acesso à rotatória da BR-262 será fechado para obras do novo posto fiscal.
1: E o frio não afastou o público e 7 de setembro reúne a população na Lagoa Maior aqui em Três Lagoas.
2: Essas e outras notícias você acompanha agora.
1: Aqui no Jornal da Caçula.
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1: Ô friozinho esse, hein? 17 graus em Três Lagoas agora.

0: Semana passada a gente tinha previsão apenas para sexta, agora a gente já tem previsão de chuva para todos os dias, variando aí de 60% a 80%.
1: Né? E detalhe o alerta, né? O alerta
0: amarelo.
1: Que está em vigor aqui na nossa região. O Instituto Nacional de Meteorologia divulgou esses números que podem aí trazer mais chuva para Três Lagoas. Mas para hoje as temperaturas devem subir, viu, gente? A temperatura na nossa região deve dar uma avançada, deve chegar aos 34 graus, mas a chuva deve dar as caras aqui em Três Lagoas ao longo do dia. Segundo informações do Centro de Monitoramento do Tempo e do Clima, o Centec, de Mato Grosso do Sul, a massa de ar frio e seca continua influenciando as condições meteorológicas aqui em nossa região. Porém, a tendência é de pancadas aqui para nossa região durante o dia de hoje. Lembrando, pessoal, é uma diferença, né? Manhãs aí frias, as tardes começam a esquentar mais um pouco, igual aconteceu ontem. Ontem apareceu sol um pouquinho aqui em Três Lagoas, mas a previsão ainda é de tempo frio aqui em Três Lagoas. As temperaturas devem começar a subir ao longo da semana. Então é importante aí você que está nos acompanhando, fique atento. Estamos ainda em alerta amarelo. Quarta-feira tem previsão de chuva. Quinta-feira tem previsão de chuva. Na sexta o sol deve dar uma aparecida aqui na nossa região. Mas no final de semana também há mais previsão de chuva. Então nós vamos trazendo para você tudo o que vai acontecer, né? A influência do El Niño aqui na nossa região. E deve continuar o clima desse jeito estável durante a próxima semana. Setembro começou bem, né? Com chuva. Nós vemos de um agosto quente, de temperaturas de 40 graus, e agora já estamos aí com uma pancada de chuva quase no mês inteiro já.
0: No final do inverno, o frio das caras.
1: É, gente, vamos se proteger aí, tirar o agasalho do armário, porque o frio tá vindo com força para nossa região. 6 horas e 45 minutos, 6h45, Augusto Rufino, ontem foi feriado.
0: É, vamos falar de celebração agora no começo do programa, porque nós estávamos na Semana da Pátria, ontem foi celebrado 7 de setembro, independência do país, né? E a gente está aqui com uma reportagem ontem feita pelo Rafa Oliveira, cobertura do nosso tradicional desfile cívico que aconteceu aqui na Circular da Lagoa Maior, né?
1: É, ontem eu e o Claudinho Pereira nós levantamos cedo, nós estivemos lá acompanhando o 7 de setembro e olha, mesmo com frio o pessoal foi lá assistir.
0: Eu vi nas imagens, muita gente, as autoridades, teve achamento da bandeira, né?
1: É, isso aí, olha, você que ontem aí compareceu, viu, né? O desfile foi muito bacana, muito bonito. Parabenizar o nosso amigo Estênio, parabenizar toda a equipe aí da Prefeitura de Três Lagoas, Secretaria de Cultura. E teve também o pessoal da banda Cristo Redentor, a banda Cristo Redentor, que é agora a campeã do Festival de Fanfarras lá em Dourados. Veio aí com títulos aí para mostrar para a população realmente orgulho de Três Lagoas, orgulho da nossa cidade e de Mato Grosso do Sul, né? A banda Cristo Redentor do maestro Luiz Carlos Relíquias. Ele que esteve lá mostrando o seu trabalho e mostrando o pessoal também campeão, né? O pessoal das balizas também, todo mundo lá da banda Cristo Redentor. Já tá no jeito aí, Will? Então, vamos ver então o desfile ontem. Vamos lá.
2: O frio espantou a população treslagoense na manhã desta segunda-feira. O tradicional desfile de 7 de setembro, realizado aqui na Orla da Lagoa Maior, trouxe a população aqui para a Avenida Aldair Rosa de Oliveira. Escolas, instituições e órgãos públicos participaram do evento. Abertura que teve a presença do prefeito Passeando Maia, que realizou a revista A Tropa e deu início às atividades do feriado aqui em Três Lagoas.

0: Prefeito Chiles Lagoas, Dr. Cassiano Maia, 7 de setembro, mais um evento. A população, apesar do frio, compareceu. Queria que o senhor fizesse um resumo do evento de hoje, tudo que aconteceu aqui em Três Lagoas, prefeito.
1: Bom dia a todos que nos acompanham pela Rádio Caçula. Nós estamos hoje muito contentes, 7 de setembro, fazendo o nosso desfile cívico-militar, juntamente com toda a família traslagoense e toda a equipe da Prefeitura Municipal. Hoje a gente pôde, logo pela manhã, fazer o hasteamento da bandeira. Fizemos o hasteamento com o cantar do hino nacional. Fizemos também a revisão da tropa, que é muito importante. E depois participamos desse lindo desfile, acompanhado aí da banda marcial Cristo Redentor, uma banda que nos orgulha muito, que foi agora campeã estadual em Dourados, isso é muito importante. E no dia de hoje a gente aproveita para estar dando um presente para a nossa banda, que é a nova sede, ali aonde.

0: onde funcionava a Secretaria do Meio Ambiente, onde com certeza a banda vai poder fazer os melhores ensaios, melhores treinamentos, melhorias nas salas de aulas para acompanhamento das crianças nas escolas. Então isso é muito importante, esse contraturno, e a gente tem muito orgulho de todos os projetos que o município faz para todas as crianças.
1: A população trevaguense, prefeito Cassiano, presidente da Câmara Tonhão, todas as autoridades civis e militares, população de Três Lagoas, aqui está a premiação das bandas marcial e musical Cris Redentor. Banda marcial na categoria juvenil e banda musical na categoria sênior, e suas respectivas balizas, Mariana Brito Baldo e Maria Isabelle. Uma salva de palmas para todos eles.
2: A banda Cristo Redentor tem sido marcante, tanto no aniversário da cidade, tanto no desfile de 7 de setembro, e isso também é resultado de investimentos da assistência social, da Prefeitura de Três Lagoas. Isso é importante, prefeito, levar a população mais ações como essas, e principalmente trabalhos como esses, assistência dando resultado aqui para a população?
0: Sem dúvida, esses projetos sociais acompanhados pela nossa Secretaria de Assistência Social é muito importante, é um contraturno da escola, ali a gente acompanha as crianças, reforço escolar, os estudos, a gente oportuniza os pais a poderem trabalhar sabendo que as crianças estão em lugares seguros, com acompanhamento educacional, então isso é muito importante. E claro, o projeto ele avança, tem a Patrulha Mirim que também avança, Bombeiros do Amanhã, são projetos sociais que importam para o município, que a gente cuida com muito carinho e precisa de muito investimento, a gente tem esses cuidados com uniformes, com material, com tudo isso. Isso é importante, Três Lagoas deve continuar para a gente poder aí cuidar cada vez mais das nossas crianças.
2: E prefeito, é impossível não deixar de falar, falando de assistência social, mas falando do que aconteceu também nos últimos dias. Nós vimos o trabalho da Defesa Civil, o senhor esteve em loco também acompanhando todas as questões em relação ao tempo, todo esse trabalho realizado. Como que o senhor faz esse resumo do que tem acontecido e todo o trabalho realizado pela Secretaria na proteção, principalmente da Defesa Civil da população, nesses últimos dias, prefeito?
0: Nós temos que saber que esses eventos climáticos estão cada vez mais agressivos a nível mundial, e todas as cidades precisam se preparar. A gente vem aí melhorando a tecnologia, melhorando a equipe da Defesa Civil. Nossa equipe hoje é uma equipe bastante experiente, uma equipe já com um contingente adequado, para que venha acompanhando Três Lagoas. E claro, tivemos aí alguns incidentes, onde tivemos quedas de árvores, tivemos também os tapumes de algumas construções que se espalharam por ruas, e foi feita a abordagem adequada, de forma rápida, de forma eficiente, protegendo o trânsito, protegendo pessoas, e graças a Deus não tivemos nenhuma vítima. Então isso foi muito importante. Acredito que a gente precisa manter essa disciplina e essa ordem que a Defesa Civil vem fazendo para poder estar cuidando do município de forma preventiva e depois, em algum problema mais específico, estar atuando de forma efetiva.
2: Com imagens de Claudinho Pereira, Rafael Oliveira para o Grupo Caçula de Comunicação. Nem o frio
3: está aí. É importante, né, ressaltar a necessidade de um evento como esse, como o 7 de setembro. Né? Falamos aí sobre independência do Brasil e principalmente reunir a população. Pena que tem muita gente que não conhece a data, né? 7 de setembro. Perguntar o que, que é, o pessoal não vai saber.
4: É a história do Brasil, é importante.
3: É a história do Brasil, gente. Parabenizar todo mundo. Foi um grande evento. Foi bacana aí.
4: Foi, a gente aproveitou para entrevistar o prefeito, trazer informações aí para a população.
3: E apesar do frio, o pessoal aí não arredou o pé da lagoa, participou e foi lá assistir esse grande evento aí, principalmente em relação ao 7 de setembro. 6h53, 6 horas e 53 minutos, já vamos com notícias, Augusta Rufino.
4: É, porque os contribuintes aqui de Três Lagoas que possuem débito de ISS podem aproveitar condições especiais para regularizar a situação fiscal junto ao município. Tem uma lei, que é a número 4.484 desse ano, que foi instituída através dela o programa de regularização fiscal, que chama Facilita ISS Três Lagoas. Ele permite negociar dívidas que estão vencidas até dia 31 de julho desse ano. Essa medida contempla débitos de imposto sobre serviço de qualquer natureza.

0: empresa, o ISS, inclusive aqueles que já estejam inscritos em dívida ativa, protestados ou cobrança judicial. Para quem optar pelo pagamento à vista, o programa oferece 100% de desconto nos juros e nas multas de mora, possibilitando uma redução significativa no valor final dessa dívida.
1: Olha, também existe aí a possibilidade de parcelamento, viu, gente? Nestes casos, os débitos poderão ser divididos em até 4 vezes, com descontos de até 70% nos juros e na multa de mora. As parcelas deverão ter vencimento final até dezembro deste ano. Lembrando que o prazo vai até dezembro. Os contribuintes interessados têm até o dia 15 do mesmo mês para aderir ao programa. A primeira parcela, no caso do parcelamento, deverá ser paga no momento da adesão do Facilita ISS. E o município estabeleceu ainda valores mínimos para essas parcelas. R$ 200 para pessoas físicas e R$ 400 para pessoas jurídicas. A iniciativa busca facilitar a regularização das pendências tributárias e permitir que os contribuintes coloquem a situação fiscal em dia diante do município. E quem tiver interesse, como que faz?
0: Para obter mais informações para aderir o Facilita ISS, você pode verificar essas condições de como regularizar e como procurar através do Departamento Tributário, que fica ali na Prefeitura Municipal, ao lado da Praça Senador Ramos Tebet, no centro da cidade. Você pode procurar eles lá a partir das 7 da manhã ao longo de todo o dia, não tem intervalo para o almoço.
1: É isso aí, inclusive hoje vai estar funcionando a tributação, quem necessitar pode ir lá, ali no centro da cidade, em frente à antiga estação ferroviária. 6 horas e 55 minutos em Três Lagoas, faltando 5 para 7, mais de 500 famílias de Três Lagoas estão sendo convocadas para atualizar os dados cadastrais e evitar a perda do benefício da tarifa social de energia elétrica. A ação será realizada pela Neo Energia a partir de hoje e vai até o dia 11 de setembro, lá no CRAS da Vila Piloto. O mutirão tem como objetivo regularizar a situação dos beneficiários e garantir a continuidade do benefício, que pode representar uma importante economia no orçamento de famílias de baixa renda aqui em Três Lagoas.
0: A tarifa social ela garante gratuidade para o consumo de até 80 kW por mês por famílias que atendem esses critérios do programa. Entre os beneficiários estão família com renda de até meio salário mínimo por pessoa, além de idoso, pessoa com deficiência que recebe benefício de prestação continuada, BPC, indígenas, quilombolas, que estão inscritos no Cadastro Único. A concessão desse benefício é baseada nas informações do Cadastro Único do Governo Federal e, por isso, é necessário manter os dados atualizados. Quando a família atende aos critérios estabelecidos, o enquadramento na tarifa social pode ocorrer de forma automática. Para isso, porém, também é necessário que o cadastro esteja regularizado junto à unidade consumidora.
1: É importante, viu, gente? Você que está nos acompanhando aí, além de evitar a perda do benefício na conta de energia, a atualização cadastral pode facilitar o acesso a outros serviços, como, por exemplo, a comprovação de endereço, inclusão de pacientes em atendimentos domiciliares na lista de prioridades e recebimento de avisos por SMS sobre interrupções no fornecimento de energia. A regularização, lembrando, também permite acesso a novos produtos e serviços oferecidos pela distribuidora. E as famílias convocadas devem procurar o mutirão dentro do período de atendimento. Começa hoje, vai até o dia 11, para regularizar a situação e evitar possíveis transtornos. É ali na Vila Piloto, tá, gente? Quem
0: Rua
1: é
0: 20.
1: Da região? Rua 20. Aqui a moradora aqui da Vila Piloto tá passando a informação para você. Lá na Rua 20, na Vila Piloto, você que necessitar ir, aliás, tem que ir lá, né? Tem aí um problema, às vezes, na regularização aí, ou tem algum dado a atualizar, passe ali na Rua 20, ali na Vila Piloto. Ali é 1, 2, 3 ou 4?
0: Ali é Vila Piloto 2.
1: Vila Piloto 2. Então, o pessoal ali da Vila Piloto 2 e regiões, sabe ali onde fica ali próximo o CRAS? Passa lá e a partir de hoje, e é importante também não deixar aí de atualizar os cadastros, porque você pode acabar perdendo o benefício. 6 horas e 58 minutos, 6h58, vamos ver quem está com a gente aqui. Tem muita gente participando aqui nas nossas redes. Florisvaldo Quirino está conosco,
0: bom dia. Terça-feira é quase uma segunda, né?
1: É uma segunda,
0: é o começo da semana.
1: É o começo da semana, semana de 4 dias. Minha mãe aqui, Célia de Oliveira.
0: Bom dia.
1: A Maria Rosa Alves Pereira, bom dia também. O Guilherme Freitas, que estava ontem lá no desfile também. Inclusive, o Guilherme estava com a mesma roupa que ele está na foto do perfil aqui. Todo de preto, o Guilherme Freitas. Ana Leles, bom dia. Rafael, bom dia. Guta,
0: bom
1: aqui
0: dia
1: com a gente.
0: Ótimo dia.
1: É, o Edu Barbosa, bom dia. Estamos juntos nessa manhã iluminada. Muito obrigado aí a todos que estão nos acompanhando. A Ana Maria também mandou aqui no WhatsApp bom dia pra gente. E a todos que estão nos acompanhando, uma ótima terça-feira nesse início de semana

0: aqui em Três Lagoas. Vamos juntos até às 8 horas da manhã. E agora é hora do nosso intervalo comercial. Nós voltamos daqui a pouco. Até já.
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5: Agora são 7h01, 7h01.
0: 7h01 em Três Lagoas. Bom dia, obrigado aí a todos pela audiência.
5: Sejam bem-vindos.
0: Sejam bem-vindos nesse
5: Jornal da Caçula.
0: Início de terça ou segunda-feira?
5: Início de semana, uma terça-feira com cara de segunda.
0: Nossa Senhora.
5: Uma semana de 4 dias, hein? Quem é? A gente quer saber quem tá comemorando.
0: É, tem gente que estendeu mais um pouquinho, né? Não é o nosso caso, infelizmente. É, mas tá tudo bem. Muito obrigado aí pelo carinho, pela audiência, gente. Todo mundo aí participando na nossa edição de hoje. Este frio aqui em Três Lagoas, o pessoal tá voltando aí pro trabalho. E aqui nós temos algumas datas comemorativas. Hoje é Dia Mundial da Fisioterapia, Dia Mundial de Conscientização e Divulgação da Fibrose Cística e Dia Mundial da Alfabetização.
5: Datas importantes, né? Pra gente se conscientizar sobre todos esses temas.
0: É isso aí. Parabenizar quem faz aniversário no dia de hoje também. Felicidades aí e muita saúde. Vamos falar agora sobre Dia Nacional de Luta da Pessoa com Deficiência. Em alusão aí a essa data, que é celebrada no dia 21 agora, Três Lagoas vai receber aí o Feirão da Empregabilidade. Essa iniciativa, voltada à promoção da inclusão e da ampliação das oportunidades de acesso ao mercado de trabalho, isso para o público que possui deficiência, um público muito importante que precisa ser alcançado aqui em Três Lagoas.
5: Isso, vagas de emprego para PCD, vai ter essa iniciativa aqui que vai ampliar, né, o acesso a essas vagas, em alusão a essa data, 21 de setembro, vai celebrar o Dia Nacional da Luta da Pessoa com Deficiência. O evento vai acontecer numa segunda-feira, vai ser dia 21, vai ser das 8 às 13 horas e vai ser na Casa do Trabalhador aqui em Três Lagoas, na Rua Munir Tomé, no centro, número 86. O tema vai ser Inclusão Começa com uma Oportunidade. O feirão pretende aproximar trabalhadores de empresas e oportunidades para profissionais, além de reforçar a importância da inclusão no ambiente de trabalho e da valorização de capacidades e potencialidades das pessoas com deficiência. Lembrando algo que a gente sempre fala aqui: se um espaço não cabe ou não acolhe uma pessoa com deficiência está o espaço e não a pessoa.
0: Importante, viu, gente? Olha, a iniciativa vai contar com a participação da FUNTRAB, a Fundação de Trabalho de Mato Grosso do Sul, o SINE, que é o Sistema Nacional de Emprego, a Casa do Trabalhador aqui de Três Lagoas, além do FAT, que é o Fundo de Amparo ao Trabalhador, e o Ministério do Trabalho e Emprego. E a proposta é criar um espaço de aproximação entre quem busca uma oportunidade e o mercado de trabalho, facilitando acesso a informações e possibilidades de inserção profissional. Então, dia 21 de setembro, lá na Casa do Trabalhador daqui a duas segundas-feiras, né?
5: Exatamente, isso.
0: Então você aí que tem deficiência,

0: qualquer tipo, precisa participar, essa é a oportunidade, né? Emprego tem para qualquer área e para qualquer pessoa.
1: E isso, lembrando que na Casa Trabalhadora e também no setor da indústria aqui em Três Lagoas, sempre a gente divulga vagas disponíveis para PCD, para pessoas com deficiência.
0: É, confere que daqui a pouquinho também nós vamos trazer para você essas informações. Aliás, falando hoje, né, dia 8, tem informação importante para quem vai passar ali pela BR-262, Augusto Rufino.
1: Isso mesmo, a Prefeitura de Três Lagoas está informando aos motoristas que a partir de hoje, terça-feira, dia 8, dois acessos que existem na rotatória ali da BR-262, que fica entre o quilômetro 2 e o quilômetro 200, serão fechados em razão das obras de implantação do novo posto de fiscalização da Secretaria de Estado da Fazenda do Mato Grosso do Sul, que é a Cefaz. A intervenção vai ser realizada pelos Caminhos da Celulose, uma concessionária responsável pelo trecho da rodovia, e faz parte das obras necessárias para a implantação da nova estrutura do posto fiscal no local. Conforme o comunicado encaminhado pela empresa ao município, a execução desse projeto prevê o fechamento da rotatória e de dois acessos existentes.
0: Com a alteração, os motoristas que utilizam atualmente os acessos da rotatória deverão utilizar as rotas alternativas indicadas lá ali na região. A orientação é para que os condutores redobrem a atenção ao trafegar ali pelo trecho, respeitem a sinalização e programem seus deslocamentos, considerando essa mudança. E segundo a concessionária Caminhos da Celulose, os usuários vão ter opções de retorno próximas ao trecho. Atenção! A distância entre a rotatória do quilômetro 4 mais 200 e o local do fechamento é de aproximadamente 2 km. Já para quem estiver no lado de Mato Grosso do Sul e precisar retornar para o sentido de São Paulo, no caso de Castilho, o primeiro retorno disponível fica a aproximadamente 4,4 km do ponto de bloqueio. Ou seja, vai ter essa interdição ali naquele ponto, ali próximo da saída para São Paulo. Quem passa por ali tem que redobrar a atenção, porque as obras estão acontecendo. É a construção do novo ponto fiscal ali na rodovia. E também tem, para quem está passando ali, redobrar a atenção, principalmente aí a sinalização no local.
1: Isso mesmo, porque durante a execução dessas intervenções, né, a utilização desses acessos alternativos vai estar indicado por essa sinalização. O fechamento da rotatória e do acesso está relacionado diretamente à implantação do novo posto fiscal da Secretaria da Fazenda aqui do nosso estado. Conforme informado pela concessionária, a alteração será mantida após a conclusão da obra, porque aí a gente vai passar por uma nova rota a partir daí, né?
0: É. Então fiquem atentos, pessoal que passa por ali pela região da 262, quem está indo para Castilho, né?
1: Eu já vou utilizar essa rota já.
0: Já, final de semana. Pessoal que passa ali pela região também, assim como Augusto Rufino, fique atento aí, porque vai ter essa interdição até para evitar acidentes. Ali a gente sabe que é um trecho bem movimentado, pessoal que vai para Castilho para trabalhar.
1: Vila dos Operadores, Andradina.
0: Vila dos Operadores.
1: Vai abastecer nos postos de lá.
0: Sim, vai dar uma voltinha ali. Ou vai pegar os ônibus, né, do Intermunicipal, fique atento aí, porque vai ter essa interdição durante esse período ali. Aqui na BR-262. É provisório. Só bom a gente lembrar isso para quem está nos acompanhando. As inscrições para o Exame de Seleção 2027 do Instituto Federal de Mato Grosso do Sul terminam hoje, terça-feira. O processo seletivo oferece mais de 2.200 vagas para cursos técnicos integrados ao ensino médio, isso que estão distribuídas em 11 opções de cursos em 12 municípios, incluindo aqui Três Lagoas.
1: É mais de 2.000 vagas para o IFMS aqui no nosso estado. Em Três Lagoas, a instituição está oferecendo cursos de eletrotécnica e informática, ambos com turmas no período matutino e vespertino, são 40 vagas por turma, tem 160 vagas disponíveis só para Três Lagoas, repetindo aqui, ó, eletrotécnica e informática. As opções disponíveis no processo seletivo são também de administração, agropecuária, alimentos, agricultura, desenvolvimento de sistemas, edificações, eletrotécnica, informática, informática para internet, mecânica e metalúrgica, porque a gente está falando de vagas aí disponíveis para os adolescentes e também para adultos, e tem muitos que podem fazer processo seletivo, não apenas para Três Lagoas, mas para outras cidades do estado, e tem todas essas opções de vagas aqui. As vagas são distribuídas nos municípios de Amambaia, Aquidauana, Campo Grande, Corumbá, Coxim, Dourados, Jardim, Naviraí, Nova Andradina, Paranaíba, Ponta Porã e aqui em Três Lagoas.
0: É importante, viu, gente? O ensino médio, ensino técnico integrado, o estudante cursa o ensino médio e a formação profissional, isso ao mesmo tempo. Os cursos presenciais têm duração aí de 3 anos. Quem pode se inscrever? Para participar, é necessário ter concluído o 9º ano do ensino fundamental até a data da matrícula, prevista para janeiro do ano que vem, além de possuir o seu CPF em nome próprio. As inscrições devem ser

0: realizadas pela página do candidato da Central de Seleção do IFMS. A taxa de inscrição é de R$ 20 e deve ser paga até amanhã, quarta-feira, por meio do PagTesouro, utilizando Pix, cartão de crédito ou boleto. E lembrando, quem não efetuar o pagamento não poderá realizar a prova. Os candidatos que tiverem pedido de isenção da taxa indeferido também precisam pagar o valor. E lembrando que o exame será aplicado no dia 27 de setembro, domingo, nos 12 municípios onde serão oferecidas vagas, inclusive aqui em Três Lagoas.
1: Isso, a inscrição tem que se pagar até amanhã, lembrando, dia 9. O processo seletivo, a prova vai ser no dia 27 de setembro e pode participar quem já tem o nono ano completo. Então você que tem um adolescente em casa, que está saindo do nono ano, vai para o ensino médio, ele pode cursar o ensino médio integrado com um curso técnico lá no IFMS e sair já do ensino médio formado. Esse exame de seleção vai ser aplicado no dia 27, como a gente disse. A prova vai ter 30 questões de múltipla escolha. Todas essas informações estão disponíveis no site do IFMS para quem for participar do processo seletivo e metade das vagas elas estão reservadas para as cotas, então você pode se inscrever também nas cotas. Do total, 50% são para estudantes que cursavam as séries de ensino fundamental de escola pública, comunitária ou conveniada com o poder público. Tem também vagas reservadas e distribuídas para candidatos de diferentes faixas de renda, reservas para negros, pardos, indígenas, quilombolas e também para pessoas com deficiência. A classificação é feita conforme a nota obtida na prova e observados os critérios de desempate previstos no edital.
0: Importante. Então, gente, até amanhã. Quem aí precisa pagar a taxa, fica atento. É importante aí para não perder essa oportunidade. E olha, vamos falar de eleição, né? Eleição tá chegando aí.
1: Estamos em período eleitoral.
0: Um mês falta para as eleições.
1: Menos de um mês, né?
0: Menos
1: de um mês. 4 dias a menos.
0: É, você já sabe em quem votar, meu amigo? Você já sabe como funciona a urna eletrônica? É o famoso som do pilililili.
1: Tem muitos que falam que não conhecem, não sabem quem são os candidatos. Quais os horários da programação eleitoral aqui, Rafael?
0: É às 6 da manhã e às 11 horas. Você que tá acordando cedinho aí, ó, 6 horas da manhã tem horário eleitoral gratuito e às 11 horas, depois da Toninha Campos, tem horário eleitoral. Diante disso, a Hora da Notícia começa às 11h25. Então, aí depois vem o Ronda Policial, que vai até o meio-dia 15. Então, devido a isso aí, é o horário eleitoral gratuito, a nossa programação, inclusive, ela é estendida um pouquinho. E aí depois tem a Guta, aí depois tem o Cowboy, toda a nossa programação segue em horário normal. E para quem nunca conhece a urna, aliás, não conhece ou nunca conheceu a urna eletrônica, ela tem um sonzinho que termina ali na hora que você vai votar, né? Você terminou de votar para presidente da república ou para prefeito. É o pilililili.
1: Achei que você ia pedir para eu interpretar.
0: Faça, por favor.
1: Pilili.
0: Obrigado. Esse som que marca o fim da votação já pode ser conhecido. Ninguém mandou você falar. Antes de ser conhecido, já pode ser conhecido antes do eleitor ir às urnas. A Justiça Eleitoral disponibiliza um simulador de votação online que reproduz a experiência de usar a urna eletrônica e permite que os eleitores treinem o voto para as eleições gerais deste ano. Você pode ir lá no site do TRS, você pode treinar como vota. Aí você tem ânsia de escutar o pililis, não vai ser igual o que a Augusta fez. Mas
1: na verdade, é porque na verdade, só depois desse pililip
0: que termina
1: é que você de fato votou. Sim. Se não fez barulho, você não confirmou seu voto.
0: É importante, gente. Se você aí vota lá, às vezes não terminou, não escutou esse barulho, quer dizer que a votação ainda não terminou, a votação não acabou.
1: E é legal porque você auxilia as pessoas mais velhas ou mais jovens, né, a como votar, como funciona. Tem muitos que têm curiosidade e demoram bastante, né, tem dificuldade para efetivar o voto lá na urna eletrônica. Essa ferramenta, ela ajuda o eleitor a se familiarizar com a ordem, né, dos cargos. E nesse ano vai ser escolhido 6 cargos aí. A gente vai ter que escolher deputado federal, deputado estadual ou distrital, 2 senadores, governador e também o presidente da república. E, Rafael, vamos lá, como que funciona o simulador?
0: Olha, é importante, viu, gente? Você que vai ali simular bem na hora ali da votação, a ferramenta ajuda o eleitor a se familiarizar com as ordens dos cargos. Testar as opções corrige, que é quando você quer aí colocar um número diferente do que você inseriu na urna, e o branco, que é o voto, obviamente, o nome já diz, em branco, e ganhar mais agilidade no momento da votação. Lembrando que acessar a ferramenta, o usuário ele escolhe o turno da eleição e inicia o treinamento utilizando candidatos e partidos fictícios. Entre os nomes utilizados estão opções como Partido dos Esportes, Ritmos Musicais e Festas Populares. Caso o eleitor digite um número incorreto, o sistema apresenta uma mensagem orientando sobre como corrigir o voto. Também é possível votar em branco e repetir o treinamento quantas vezes for necessário, até você memorizar ali

0: pra estar na hora da votação e ficar ok ali, né? Importante. Inclusive, estamos ouvindo aí. O Will tá votando nesse momento. Eu não sei quem que o Will tá votando, mas o Will está...
1: Tá usando simulador.
0: Tá usando simulador, ó. É isso aí.
1: Esse é o barulhinho. A Justiça Eleitoral recomenda que os eleitores baixem o e-título com antecedência. Para quem possui biometria cadastrada, o aplicativo pode ser utilizado como documento de identificação no momento de votação. Nesses casos, o e-título apresenta a foto do eleitor. Então, você que tem o seu título eleitoral, ele também está disponível aí para baixar no seu celular. Baixa o aplicativo e-título e através da sua documentação você consegue, do GOV, você consegue acessar o e-título. Outra orientação é para preparar a colinha eleitoral em papel. Você talvez não vai lembrar o número de todos, né? Porque a gente está falando de deputado federal, deputado estadual e distrital, tem para senador, tem para governador e para presidente da república. A gente acaba esquecendo. Então você pode fazer uma colinha ali, você pode escrever, colocar o número ali de quem você vai votar.
0: É importante, né?
1: Também é importante consultar o local de votação antes do pleito municipal para quem solicitou transferência temporária ou teve a zona eleitoral alterada pelo Tribunal Regional Eleitoral, que é o TRE.
0: Então, você aí que vai votar, né, no dia aqui da eleição, fique atento, né? Siga as regras, vote com responsabilidade, com transparência e com ética. Lembrando que seu voto é secreto, ninguém precisa saber em quem você votou, é só você e a urna ali na hora da votação. E lembrando, se tiver um segundo turno, lembrando a quem está nos acompanhando, aí será só ou para presidente da república ou para governador aqui em nosso estado de Mato Grosso do Sul. E as eleições 2026 são no dia 4 de outubro e se tiver segundo turno, será no dia 25 de outubro, domingo, ambos no final de semana. Então... vote com responsabilidade e com consciência. Cadê o barulho da urna de novo, meu amigo Will? Por gentileza, só pra gente finalizar o bloco. Ah, é? Pro
1: pessoal... Ah, não era você, não? Era o Will?
0: É, agora é o Will. O Will, nosso eleitor, né, Rose?
2: Pois é.
1: Olha, um chazinho. Olha hoje, que maravilha. Obrigada, Rose.
0: Obrigado, minha amiga Rose. Ó, esse é o barulho que você escuta, ó. E tem muita gente que vai votar pela primeira vez esse ano.
1: É, pra quem tem 16, 17, 18 anos, vai votar pela primeira vez.
0: Vote com responsabilidade e use seu voto com consciência.
1: Escolha bem nossos representantes. Faremos isso daqui, façam isso daí.
0: É, façam bem, viu, gente? Porque são 4 anos, ó, 4 anos que você vai ter com o seu político. Depois não tem como se arrepender. 4 anos, isso aí, 4 anos. 7 horas e 17 minutos, agora que eu fui entender. 7h17 em Três Lagoas, nós vamos para a pausa rápida, nós voltamos daqui a pouquinho para tomar um cafezinho da Rose, que agora é um chá. Nós voltamos em instantes.
1: Até já.
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0: Já estamos de volta, 7 horas e 18 minutos em Três Lagoas, 7h18, intervalo para você aqui no nosso Jornal da Caçula, dos nossos anunciantes. Muito obrigado aí a todos que estão nos acompanhando. A Luzia Rodrigues, bom dia. Rafael e Guta, lá no Jardim Primavera, acompanhando a gente, viu?
1: Bom dia.
0: É, a Marlete Jô Santos, bom dia, Rafael, bom dia, Guta, boa terça-feira para você e sua família. Clarice Simões também aqui, bom dia. Rafael, não perca o seu programa. Edneia Novaes também, o Edu Barbosa aqui acompanhando.
1: Edneia tava sumida.
0: É, Edneia, não... faz tempo que ela aparecia aqui, né, no nosso jornal. Obrigado, minha amiga. O José Antônio aqui com a gente,

0: também acompanhando. A Margarida, bom dia também aí. Helena Santos Silva, Ana Leles, a Maiara Ferreira aqui acompanhando a gente também. Ela tá dizendo que tá ouvindo a gente lá no rádio. Obrigado, viu? Pessoal aí da 96.9 também FM. Você pode ouvir a gente aí em todas as nossas redes sociais. Aqui a Maria Rosa também acompanhando a gente. Maria Rosa reapareceu, hein? Ei, Maria, tá sumida, minha amiga. Bom dia. A Rosana Moura também acompanhando a gente aqui. Obrigado pela audiência. O Anônimo também sintonizado. A todos que estão aí acompanhando, Francisco. Dona Tânia não apareceu ainda. O que aconteceu?
1: Não sei.
0: Dona Tânia...
1: Ela deve estar com o celular carregando.
0: Dona Tânia sumiu, não apareceu mais. O que está acontecendo, mulher? Bom dia, obrigado aí a todos que estão nos acompanhando, pessoal sintonizado. E vamos trazendo informações importantes aqui do nosso país para você que nos acompanha aqui no Jornal da Caçula.
1: É um alerta, inclusive, viu? Porque a Unicef divulgou que 15 milhões de crianças foram expostas a conteúdo sexual online. Esses dados, eles fazem parte do relatório sobre tecnologia e abuso infantil. Porque cerca de 20 milhões de crianças e adolescentes de 21 países já sofreram no período de um ano algum tipo de exploração ou abuso sexual facilitado pela tecnologia. Então, alerta aí aos pais responsáveis por crianças e adolescentes que têm acesso a aparelhos aí tecnológicos, a tecnologia, a internet. Acredita-se ainda que 9 milhões tenham sido induzidas a manter conversas de teor sexual ou compartilhar imagens desse cunho contra sua vontade e que 4 milhões tiveram as imagens vazadas. É muito, um número muito alto, né? O quantitativo de crianças expostas a conteúdos sexuais indesejados é estimado em 15 milhões. Os dados fazem parte do relatório Pelos Olhos das Crianças, Como as Tecnologias Digitais Facilitam o Abuso Sexual Infantil, que foi lançado nessa semana pelo Fundo das Nações Unidas para a Infância, que é a Unicef.
0: Na avaliação dos especialistas aí do Unicef, contudo, né, os números devem ser ainda maiores. Olha só, a explicação é que muitas das vítimas não chegam a comunicar aí a ninguém o que aconteceu a elas. Mais de 40% das ocorrências informadas durante a coleta de informações não foram reveladas pelas vítimas. E há um principal motivo aí para deixarem de contar. É sobre não saberem ou a quem recorrer nesses casos.
1: Quanto às plataformas digitais com maior número de violações, os dados revelam que, em média, 60% acontece em redes como Facebook, Instagram, Snapchat, TikTok e WhatsApp. Então, sua criança e adolescente tem acesso a essas redes, Facebook, Instagram, Snapchat, TikTok e WhatsApp, olha aí, 60% aconteceram através dessas redes. A gente sabe que o risco é muito grande. Cerca de 14% dos crimes ocorreram enquanto as vítimas estavam se divertindo através de jogos online. A gente tem aí o Roblox, né?
0: Sim.
1: A gente não sabe quem está interagindo com as crianças, se é um adulto ou se é uma criança. Muitos fazem voz de criança ali, ficam brincando, se divertindo. As crianças estão brincando, se divertindo. E tem adultos ali mal intencionados, porque as crianças conseguem utilizar o chat para conversar. Ah, mas agora o Roblox bloqueou o chat para criança. Eu conheço um monte de criança que usa a facial dos pais para liberar o chat do Roblox.
0: Sim, sim.
1: Vários. E os pais desbloqueiam. Instagram também tem controle de privacidade lá para quem é adolescente. Só que você pode escolher liberar conteúdo 18+ pro adolescente assistir ou criança.
0: Hoje é fácil.
1: Então tem que tomar todo cuidado. Né?
0: É fácil, fácil. Às vezes a criança vai lá, usa a foto do pai, usa qualquer tipo de artimanha para poder ter acesso ali. E aí, meu amigo, acabou. Né? Aí a situação aí vai para outro lado aqui em nosso país, principalmente aqui no nosso Brasil. Né? Importante.
1: Tem dados do país, né, Rafael?
0: Olha, para você que está nos acompanhando, inclusive, até um dado importante em relação a redes sociais. Como nós falamos, né? Mais da metade dos casos declarados dos pesquisadores envolvem aí alguém do convívio da criança e do adolescente, inclusive, né?
1: Geralmente.
0: Muito importante a gente trazer essa informação, porque o dado contraria o imaginário de que a violência online é perpetrada principalmente por estranhos. E 38% das vítimas encontram seus agressores pela primeira vez na internet. Indicativo que contas fake e envio de mensagens privadas facilitam, né, essa ação aí, principalmente as violações. E o relatório foi produzido a partir de percepções de 21 mil crianças e adolescentes com idades entre 12 e 17 anos, provenientes de 21 países, entre os anos de 2020 e 2025. Nas entrevistas realizadas com os

0: participantes observou-se como agressores, principalmente podem exercer poder sobre as vítimas, não somente convencendo-as a agir de determinadas maneiras, também com dinheiro, atenção, mas também por meio de coerção.
1: É, o Brasil teve 19% dos entrevistados marcados por esse tipo de violência, o equivalente a quase 3 milhões de crianças e adolescentes e uma parcela de menos de 1% aí de ocorrências denunciadas. A gente está falando de 3 milhões de crianças e adolescentes que tiveram acesso a esses conteúdos, a esse abuso, a essa exploração, e menos de 1% desses 3 milhões denunciaram. A internet respondeu mais de 55% dos casos brasileiros. É, com os canais mais perigosos aí apareceram aplicativos de mensagem e as redes sociais, correspondendo a 66%. E o destaque é para o Instagram e para o WhatsApp, né? Os jogos online também responderam a 12,3%.
0: Você vê, hein?
1: E tudo que as nossas crianças estão acessando, exatamente. Sim, tudo.
0: Tudo. TikTok, Instagram, Facebook, né? O Facebook era mais, né? Hoje que eu com o negócio de rede social aí, é terrível, terrível mesmo. E olha, puxando o assunto inclusive para esse tema, um movimento contra a violência sexual lançou um site para facilitar as denúncias. Se você testemunhar um caso envolvendo violência sexual com crianças menores de idade, agora tem um novo portal, né, que é fruto de uma parceria entre a Childhood Brasil, o Instituto Liberta, o Grupo Mulheres do Brasil e a Vibra Energia, o movimento Violência Sexual Zero. Ele lançou o Mapa Nacional dos Conselhos Tutelares, uma plataforma gratuita que funciona como atalho para os mais de 3.500 conselhos tutelares pelo país terem informações de contatos atualizadas para atender a esse público. Inclusive tem até instruções de como formalizar uma denúncia, né?
1: Isso, e tem dois canais muito práticos também. Você pode acessar a internet, buscar esses canais para fazer essa denúncia, mas você pode fazer duas ligações simples, rápidas, que são de apenas 3 dígitos, e fazer a denúncia, efetivar essa denúncia aí e poder salvar as nossas crianças e adolescentes aí dessa exploração, desse abuso sexual. É o Disque 100 e o 190 da Polícia Militar.
0: Importante.
1: Ou Disque 100 ou 190.
0: E lembrando que tem aqui o Conselho Tutelar em Três Lagoas, ali nas leis de Perista Box, viu, gente? O pessoal atende, inclusive, em regime de plantão, quem precisar de informações.
1: Próxima ali é a Igreja Matriz, o Colégio Afonso Pena.
0: Do lado do INSS ali, pra gente falar, né, pra quem é de Três Lagoas.
1: Pode fazer denúncia anônima.
0: Não precisa se preocupar, não esqueça disso. E olha, os telefones, como nós já dissemos, né, são também de úteis para denúncias, mas outra circunstância possível, ainda falando dessa questão dos abusos mencionada pela plataforma, é o abuso sexual infantil cometido com o auxílio da internet, como nós falamos agora, e que demanda o envio de denúncias a instituições como a SaferNet. E o Brasil atingiu nos últimos anos um patamar que é bastante elevado de crimes sexuais envolvendo crianças e adolescentes em um ambiente online. Para você ter uma ideia, em um balanço recente da rede internacional InHope, o Brasil subiu da 27ª posição para a 5ª posição no período de 2022 para 2024 no número de denúncias de páginas de distribuição de conteúdos de abuso sexual infantil. Nós somos aí para 5º no mundo. No mundo, gente. Não é no Brasil, não. É no mundo inteiro. Olha aqui que notícia que chama bastante atenção. Nós somos o 5º país com mais casos envolvendo isso. Triste isso. Triste, triste em relação ao Brasil. E empresas que desejarem apoiar a causa, implementar ações em famílias educadoras que busquem materiais para saber conversar sobre o tema com crianças e adolescentes, podem encontrar no site dicas de livros, ferramentas, materiais por escrito e visuais e séries de vídeos com essas finalidades. E o movimento também destaca dados estatísticos coletados por instituições de referência, como o Fórum Brasileiro de Segurança Pública e o DataSUS. E olha, um dado importante, o IPEA, que é o Instituto de Pesquisa Econômica Aplicada, traz aí que apenas 8,5% dos casos registrados no Brasil são denunciados. Número pequeno, né?
1: Número muito baixo.
0: Pequenininho demais para um país como o Brasil, de dimensões continentais, mas enfim, né? Tomara que isso mude.
1: Tem inúmeros motivos pelos quais a gente deixa de denunciar, mas é importante, denuncie.
0: Denuncie, gente, vale a pena. Você vai estar ajudando alguém aí a sair dessa situação. 7 horas e 29 minutos, intervalo.
1: Intervalo comercial.
0: Nós voltamos daqui a pouquinho com muito mais. Até já.
1: Fica aí.
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3: Agora são 7h30, 7h30, e a gente está aqui nos estúdios da Caçula FM com o Jornal da Caçula, na manhã desta terça-feira, primeiro dia útil da nossa semana. Falando, hoje é primeiro dia útil da semana porque ontem foi feriado 7 de setembro. Vocês gostaram do feriado? Que eu tenho um anúncio a fazer. Mês que vem tem mais um feriado aí pra gente curtir, viu? Com o feriado da Independência do Brasil que foi celebrado ontem, o próximo tá previsto para dia 12 de outubro, dia de Nossa Senhora Aparecida Padroeira do Brasil. Vai ser numa segunda-feira também. Vai ser comemorado também o Dia das Crianças, né?
4: É.
3: A data vai garantir um novo fim de semana prolongado aí pros brasileiros que já... Vai cair aí logo no início da semana. E depois de outubro, o calendário vai ter ainda mais 3 datas de feriado, Rafael.
4: É, e lembrando, para Mato Grosso do Sul, nós temos uma facilidade, porque dia 11 de outubro, que é antes do dia 12, é Visão também feriado. Estado. Só que 11 de outubro vai cair no domingo.
3: No domingo, na semana, no ano passado, que é no sábado, né?
4: Nós vamos ter 2 dias, né?
3: A gente teve 2 feriados no final de semana ano passado, né? Foi um sábado, um sexto, um sábado e um domingo.
4: É, mas pra quem aí tá feliz pelo menos com o dia 12, dia 2 de novembro, segunda-feira, é dia de finados, feriado. 15 de novembro, cai no domingo, é a proclamação da República. 20 de novembro, sexta-feira, é o dia nacional do zumbi e da consciência negra. E no dia 25 de dezembro, sexta-feira, após as 14 horas ou após as 13 horas, é Natal. Sexta-feira.
3: É, o único feriado aqui que não vai ser no dia útil vai ser o feriado da Proclamação da República, do dia 15, e o da Divisão do Estado, dia 11, né? Mas a gente vai ter uma segunda-feira, no dia 2 de novembro, finados, e no dia 20 de novembro, né, que é Consciência Negra, a gente também vai ter, vai ser numa sexta-feira, e sexta, sábado e domingo.
4: É, olha aí. Sentindo falta de um feriado prolongado aqui, né? Feriadinho prolongado seria bom, né? Mas...
3: E feriado não é sinônimo de trabalhar menos, não. Porque quando a gente tem um feriado à frente, a gente antecipa trabalho, né?
4: Sim.
3: Ou a gente chega com muito mais trabalho. A gente só tem, às vezes, um dia a mais de lazer ali vago na nossa agenda. O que é muito bom também, né?
4: É importante, viu, gente? Então, ó, já marca na agenda, né? Você aproveitou esse feriado agora...
3: Gosto.
4: Dia 12 de outubro. 12 de outubro tem mais um feriadinho aí. Próximo, né? Bem, bem próximo mesmo aqui na nossa região. 7 horas e 32 minutos, 7h32. A UFMS, que é a Universidade Federal de Mato Grosso do Sul, realiza ao longo deste mês de setembro uma série de ações voltadas à conscientização, saúde, inclusão, sustentabilidade e valorização da vida. Aqui em Três Lagoas, a programação vai contar aí com a formação Atendimento de Qualidade, Respeito à Diversidade. Isso vai ser marcado para o próximo dia 18 de setembro. E a capacitação será realizada das 8 da manhã às 11 horas da manhã e é destinada a servidores e gestores institucionais. A atividade será promovida em parceria com a Subsecretaria de Políticas Públicas LGBTQIA+PN, na Secretaria de Estado de Cidadania, aqui de Mato Grosso do Sul.
3: E o objetivo é preparar as equipes para oferecer um atendimento mais humanizado, inclusivo, abordando aí temas como uso correto do nome social, respeito à diversidade e atendimento livre de discriminação à população LGBTQIAPN+, em pleno século XXI. A gente precisa reforçar, né, isso. As inscrições para a formação podem ser realizadas por meio de formulário que está disponibilizado pela organização. Essa campanha, né, é uma programação que integra Respeito de Setembro, que nesse ano tem como tema a vida e concentrações de conscientização para servidores, estudantes e colaboradores com foco na prevenção.

0: prevenção e na valorização da vida, em alusão ao Setembro Amarelo, mês dedicado à conscientização sobre saúde mental e prevenção do suicídio. O momento é símbolo da UFMS, um monumento, né? Símbolo da UFMS vai ser iluminado na cor amarelo.
1: E aí, durante o mês também estão previstas atividades nas unidades da universidade em vários pontos aqui do estado, incluindo palestras, oficinas, cursos, simpósios e ações de integração. Entre as atividades previstas está o simpósio 20 anos da Lei Maria da Penha, avanços, desafios e perspectivas para a proteção integral das mulheres. Esse evento será realizado no dia 4 em Campo Grande. Isso foi realizado no dia 4 em Campo Grande em parceria com o Ministério Público de Mato Grosso do Sul. Também fazem parte da programação ações relacionadas à saúde mental, sustentabilidade, inovação, educação e envelhecimento, além de atividades nos campos aí de Paranaíba, Chapadão do Sul, Naviraí, Coxim e também em Ponta Porã. Inclusive teve um evento, né? Aliás, vai acontecer, né, em Coxim no dia 15 agora.
0: Isso, vai ser uma roda de conversa sobre saúde mental, prevenção do suicídio e identificação de sinais de sofrimento psíquico. Já em Chapadão do Sul, vai ser no dia 24, vai ser a primeira feira de cuidado integral e valorização da vida. A programação vai ser encerrada no dia 25, na capital, em Campo Grande, com o Corredor da Saúde Mental, que vai contar com estudantes de orientação, com estande de orientação, materiais informativos, atividades lúdicas e momentos de acolhimento. Isso é muito importante a universidade realizar isso, porque ela estende, né, o trabalho acadêmico para a comunidade, e porque falar de saúde mental, falar de Setembro Amarelo, envolve muitas outras coisas. Envolve violência contra a mulher, envolve a questão da diversidade, envolve nós conscientizarmos aqueles que às vezes não sabem como reagir diante de um nome social, por exemplo, de uma pessoa transgênero. Uhum. Então é muito, muito importante esse movimento da UFMS em todo o nosso estado.
1: É importante. Quem puder participar também, participe. Porque
0: fazer inscrição sua, dos seus colaboradores.
1: Vale a pena, vale a pena. Hoje o mundo mudou, hoje o mundo é diferente.
0: E vai mudar para sempre.
1: E vai mudar. Continuar mudando, né? Evolução. Todos nós evoluímos. Então é importante que você participe e tenha também aí consciência de que isso vai agregar na sua vida. 7 horas e 36 minutos em Três Lagoas, 7h36, a hora de Casa do Trabalhador. Tem vaga de emprego para Três Lagoas nesta terça-feira, eu ia falar quinta-feira. Nessa terça-feira em Três Lagoas, são 258 oportunidades de emprego para Três Lagoas, nossa região, hein?
0: Começando com tudo aí, informações do nosso repórter Neto Júnior, direto da redação aí, trazendo as vagas de emprego aqui da Casa do Trabalhador. Lembrando que são dois endereços para você que está buscando emprego, buscando recolocação no mercado de trabalho. Tem no centro e também tem no Shopping Três Lagoas. No centro é na Munir Tomé, número 86, funciona das 7 às 17, sem intervalo para o almoço. E também tem no Shopping Três Lagoas. No Shopping é das 8 às 17 horas, só na sexta-feira que muda, é das 8 às 14. O Shopping Três Lagoas fica na Avenida Jamil Jorge Salomão, número 3807, ali ó, na acesso à BR-158, próximo ao antigo aeroporto. Aeroporto, né? Não é antigo não, só tá desativado.
1: Aeroporto. E olha só, você que tá acompanhando, atenção às oportunidades, tá? Olha, temos aí, entre as mais com mais vagas, ajudante de reflorestamento tem 33 vagas. Temos aqui também aí carpinteiro, temos 18 vagas disponíveis, 16 vagas para auxiliar de limpeza, temos 24 vagas para ajudante de obras, olha, 40 vagas para motorista de ônibus rodoviário, hein? Essa aqui tem crescido bastante, inclusive.
0: Tem ônibus rodoviário, motorista de caminhão, motorista carreteiro, motorista entregador também. Tem para eletricista, tem para o campo, para a indústria. Sim. E também para o comércio aqui de Três Lagoas as vagas, viu?
1: Olha, gente, então não perca tempo. Casa do Trabalhador na Munir Tomé, 86 no centro. Tem também lá no shopping, na Jamil Jorge Salomão, número 3807. Lembrando que nas duas unidades, como a Augusta disse, o horário muda, tá? Lembrando que na Casa do Trabalhador do shopping, começa às 8 horas da manhã e vai até às 5 da tarde, exceto as sextas, que vão até às 14. Já na Munir Tomé, já está aberta, 7 horas da manhã, e vai até às 5 horas da tarde. Ou seja, você tem um dia todo aí para poder buscar a sua oportunidade de emprego. E sempre bom lembrar que as vagas podem ser preenchidas sem aviso prévio.
0: Isso, e tem um WhatsApp para você entrar em contato e tirar dúvidas. É o 679-9259-2597. Se você não conseguiu anotar, entra no nosso portal radiocaçula.com.br. Lá tem os endereços e também tem o WhatsApp da Casa do Trabalhador. Lembrando que se você quiser realmente uma vaga, vá até a Casa do Trabalhador.
1: Sim, vai lá. Conversa com o pessoal lá que tem as oportunidades disponíveis para você nesta terça-feira.

0: 7 horas e 40 minutos em Três Lagoas, 7h40. Bem, passa ali pela Manuel de Faria Duque, aqui no Maristela, em Três Lagoas. Já percebe a mudança por lá, viu? Porque a rua, que obviamente teve aí alguns problemas nos últimos dias em relação ao período chuvoso, agora passou por recuperação após ter aí o pavimento danificado pelo grande volume de água registrado durante um período de chuvas intensas. A via já era asfaltada, mas o pavimento foi comprometido durante as chuvas. O rompimento ocorreu enquanto também eram executadas as obras de implantação da rede de drenagem no local.
1: Assim que identificou o problema, a Prefeitura de Três Lagoas isolou o trecho para garantir a segurança da população e mobilizou equipes para realizar os reparos necessários. Com a conclusão dos serviços, o pavimento foi recomposto, restabelecido e as condições de circulação para motoristas, motociclistas e ciclistas, além de pedestres que utilizam essa via diariamente. A pavimentação está avançando ali naquela região da Manuel Faria Duque, ali no bairro Jardim Maristério, em Três Lagoas.
0: É, pessoal, é importante para quem passa por ali, viu? E lembrando que quem está na região também do Jardim Rodrigues, Samambaia e Vila Verde, os serviços continuam por lá, em outros pontos, com a intervenção nessas regiões. As obras, elas integram as ações de melhoria de infraestrutura urbana e têm como objetivo ampliar as condições de mobilidade e segurança para a população que mora ali na região. Pessoal do Maristela, pessoal aí da região do Jardim Samambaia e também do Jardim Rodrigues. É, até por causa das chuvas que caíram aqui em Três Lagoas nos últimos dias, os trabalhos puderam ter uma alteraçãozinha. Mas é importante a gente frisar que logo após aí o tempo dar uma firmada, hoje tem uma probabilidade de chuva também aqui em Três Lagoas, com isso aí vai ter a retomada das atividades por lá. Importante, não andar, né, lá no canteiro de obras enquanto o pessoal está trabalhando. É, rapidinho já vai ser entregue à população, e principalmente aí devolvido para quem precisa, principalmente ali na região desses bairros aqui em Três Lagoas. Tem muita coisa aí, principalmente aí em relação ao que vai acontecer aqui em nossa cidade. 7 horas e 41 minutos, Augusto Rufino. 7h41.
1: 7h41, e esse mês, Rafael, setembro, entre os dias 23 e 24, vai acontecer um workshop internacional. Sim. Ele vai debater avanços da bioeconomia e ele está com inscrições abertas, viu? É um evento promovido pelo Senai, vai reunir especialistas do Brasil e também do exterior, de outros países, para debater descarbonização e transição energética, entre outros temas. Tem vários dos nossos ouvintes aí da indústria que trabalham nesses setores que precisam se inscrever nesses eventos e também vão gostar de saber sobre isso, viu? Porque já estão abertas as inscrições para o 4º International Workshop on Biomass Innovation, que é o Bioeconomy Horizons. Ele vai falar sobre sustentabilidade e inovação. O evento vai ser realizado entre os dias 23 e 24 de setembro. Vai acontecer no Instituto Senai Inovação e Biomassa, aqui em Três Lagoas, ali ao lado do SESI, sim, caminho do cemitério. Sim. O encontro vai reunir especialistas do Brasil e também de fora para discutir avanço da bioeconomia, seus impactos no desenvolvimento sustentável também.
0: É, e promovido pelo sistema FIEMES, por meio do ISI Biomassa, o workshop terá como temas estratégicos aí relacionados à inovação, descarbonização, transição energética e desenvolvimento de soluções baseadas na biomassa, fortalecendo a conexão entre pesquisa, indústria e políticas públicas. Vai ser ali na FIEMES, aqui em Três Lagoas. Quem conhece ali aquela região vai ter inclusive ali o ISI Biomassa. Quem já esteve lá, é um grande polo, não só de Três Lagoas, mas também de todo o país, né, em relação à produção. E a programação inclui palestras com especialistas de referência mundial de instituições aqui, como os institutos alemães Fraunhofer, IGB, e Fraunhofer Uschmidt. Além de painéis temáticos, apresentação de casos de sucesso em energia sustentável, debate sobre políticas de inovação para a bioeconomia e uma mostra tecnológica do ISI Biomassa.
1: As inscrições, elas são gratuitas e podem ser realizadas através do site oficial do evento e também do nosso portal radiocaçula.com. .br. Entre os diferenciais desse evento, está a presença de palestrantes com experiência internacional, discussão de temas alinhados à demanda do mercado e oportunidades de conhecer a infraestrutura e projetos que são desenvolvidos pelo Instituto Senai Inovação em Biomassa. Muito daquilo que a gente assiste lá no Jornal Nacional, no Fantástico, né? Sim. Que a gente vê na mídia nacional, acontece aqui também, gente. Acontece em temas de grande repercussão, de tecnologia, acontece aqui em Três Lagoas. Esse workshop internacional Nacional é prova de

disso, essas grandes indústrias aí que estão no nosso município, aqui na região da Costa Leste, é prova disso. O Bioeconomy Horizon se consolida como um espaço estratégico para troca de conhecimento, geração de negócio e construção de soluções voltadas ao futuro sustentável da indústria, especialmente em um estado que se destaca nacionalmente pelo potencial em biomassa e bioeconomia, como é Mato Grosso do Sul. O Rafael, e traz

0: break, né? Tem aí durante o dia todo painel, tem intervalo para o almoço e à tarde tem mais painéis ainda, né? Da biomassa à indústria, transformações sustentáveis às 14h. Tem às 13h30 palestra 2, né? O pessoal da Fraunhofer, o Schmidt também. Tem aí o painel às 16h40 da tarde, bioeconomia e transição energética, caminhos para descarbonização, é o último do dia. E na quinta-feira tem aí só durante a manhã, às 8h abertura, 8h30 com palestra sobre social carbono, palestra sobre política de inovação para bioeconomia às 9h30, 10h30 tem aí aquele coffee break para o pessoal, mostra tecnológica do ISI Biomassa às 11h e meio-dia encerra, né? Será aí no dia 24 de setembro. E tem já os palestrantes confirmados?
1: Isso, tem os palestrantes confirmados, reforçando, a inscrição é gratuita, né? Profissionais da área e também estudantes, principalmente estudantes aí do ramo de tecnologia, né? Voltados aí à indústria, bioeconomia, sustentabilidade, podem se inscrever gratuitamente, participar. Olha só, um grande evento, palestras maravilhosas aí, encerra com coquetel, tem coffee break. E a gente vai falar dos palestrantes aí, como o Rafael disse, né? Tem o João Scheib, que é um engenheiro ambiental de segurança do trabalho, que ele é mestre em sustentabilidade e doutorando em ciências ambientais. Tem o Robert Dunshin, que é o chefe de departamento da Fraunhofer. Ele é especialista em tecnologia avançada e conversão do carbono em energias renováveis, direto da Alemanha. Luciana Vieira, líder do grupo, né, do Instituto, o que, que vai falar? É da Alemanha também. Ela vai falar sobre engenharia e biotecnologia. Então, para você, estudantes de engenharia, e você que tem estudante de engenharia em casa, lembre, avise desses eventos, eventos importantes, olha, internacional. E também, é, a gente vai reforçar aqui que é o quarto, né, International Workshop on Biomass Innovation. Vai acontecer aqui em Três Lagoas, no Instituto Senai Biomassa, entre os dias 23 e 24 de setembro. Vai ser uma quarta e uma quinta-feira. Endereço: Angelina Tebet, 777, ali no Santa Luzia, ao lado do SESI.
0: É. Então, quem puder se inscrever, se inscreva, que é bom, vai enriquecer bastante seu conhecimento em relação à biomassa. E nós estaremos lá para acompanhar também esse grande evento lá na FIEMES, aqui em Três Lagoas, no Senai. 7 horas e 47 minutos, 7h47, nosso último intervalo.
1: Último intervalo e voltamos para o último bloco com mais notícias para você. Fica ligadinho aí. Interage com a gente aqui que a gente vai trazer sua mensagem até o final do programa, pelo WhatsApp ou pelo Facebook.
0: Isso aí, até já.
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3: 3 Lagoas, 7h48, já estamos de volta. Você que está nos acompanhando, uma ótima terça-feira, um ótimo início de semana. Início de semana, sim, terça-feira. A todos que estão nos acompanhando, muito obrigado pela audiência. A todos que estão sintonizados. E lembrando que você pode interagir com a gente nas nossas redes sociais. Estamos no Face, estamos no Instagram, estamos no nosso portal de notícias e também lá no nosso WhatsApp, que é o 679-9149-8282, Augusto Rufino.
4: Isso mesmo, Rafael. Falando em tecnologia, o prêmio para mulheres e meninas cientistas abre inscrições até outubro. A gente sabe que Três Lagoas tem aí a UFMS, AMS e FMS. Temos também aí quem já é formado, quem já tem graduação, mas continua nas pesquisas para mestrado, para doutorado. Então tem esse prêmio aí, o prêmio para mulheres e meninas cientistas, que está com inscrições abertas até o próximo mês, outubro. A premiação será para estudantes que querem seguir na carreira científica. As inscrições para esse prêmio, que chama Carolina Bori, Ciência e Mulher, estão abertas até o dia 30 de outubro e o objetivo é reconhecer jovens talentosas cujas pesquisas de iniciação científica demonstrem criatividade, rigor metodológico e potencial.

0: para contribuir para o futuro da ciência do país. Não à toa, a gente sabe que existem várias mulheres, né, que já fizeram, né, grandes descobertas, grandes feitos aí na ciência e contribuíram a nível nacional, mundial. Rafael tá trazendo aqui, ó, vai trazer nomes aí de brasileiras, inclusive, né, e a nível internacional, de mulheres que contribuíram para a ciência. E a gente tem mulheres aí que estão nascendo, que são jovens, que são adultas e ainda podem contribuir ainda mais. As inscrições estão abertas até outubro agora. É promovido pela Sociedade Brasileira do Progresso na Ciência. É a 8ª edição desse prêmio e vai ser dedicada a essa categoria, Meninas na Ciência. Ele acontece desde 2019, esse prêmio Carolina Bori. Já reconheceu 37 cientistas até hoje. E nessa edição, a premiação vai ser voltada para estudantes do ensino médio e de graduação que desejam seguir na carreira científica. Vai ser selecionada 6 vencedoras, 3 estudantes vai ser do ensino médio e 3 da graduação, distribuídas entre as 3 grandes áreas do conhecimento: humanidades, biologia e saúde, engenharia, exatas e ciência da Terra. Lembrando que ciência é tudo, tudo aquilo que se estuda, né? As vencedoras vão ser anunciadas até dia 15 de janeiro de 2027. E como prêmio tem troféu, tem prêmio em dinheiro, R$10 mil na categoria ensino médio e R$13 mil na categoria graduação. E vai ter também a apresentação dos trabalhos durante uma reunião anual. Participação também de mentoria exclusiva, né, as pesquisadoras, de pesquisador renomado, até porque se você foi capaz de produzir, né, um material para participar do evento desse, você precisa ser orientado por pessoas, né, que vão fazer com que sua pesquisa avance e você continue aí no ramo da ciência. E as informações sobre as regras de participação está disponível no edital do prêmio, pode ser feitas pelo formulário online. O prêmio chama Carolina Bori, você pode pesquisar e fazer a sua inscrição.
1: É isso aí. Lembrando, né, importante, ó, troféu, prêmio em dinheiro, apresentação de trabalhos durante a 79ª reunião anual da Sociedade Brasileira de Ciência e participação de mentoria exclusiva. Lembrando, o Brasil aí agora está com grandes cientistas.
0: Grandes cientistas, né? Mulheres.
1: Mulheres, inclusive a gente relembra aí um nome importante que tem sido notícia nos últimos dias, que é a Tatiana Sampaio. Tatiana Sampaio, que é bióloga, ela que é cientista, né? Ela que fez aí o estudo sobre a polinamina, né? Que tem ajudado muita gente aí que tem paralisia a voltar aí a andar. É importante. E é brasileira, viu, gente? Então, você aí que quer participar, é cientista. Em Três Lagoas nós temos boas cientistas, o pessoal que tá aprendendo aí, ó. Essa é a oportunidade, viu? 7 horas e 52 minutos, gente. 7h52 em Três Lagoas. Uma outra notícia, agora falando, claro, de saúde e de ciência, né? Une uma coisa a outra, mas infelizmente também fala sobre este assunto. É quando a gente perde uma pessoa querida, né? Um ente. O momento da perda é uma das situações mais dolorosas para uma família que se vê diante da difícil decisão de autorizar ou não a doação de órgãos após a constatação de morte cerebral para salvar vidas de pessoas desconhecidas na fila de espera. No Brasil, a taxa média de recusa familiar, quando uma família recusa que o paciente falecido lhe doe órgãos, é de 45%, índice que varia entre estados e até mesmo em outros hospitais de uma mesma cidade, evidenciando que a recusa não depende apenas da população, mas também de fatores institucionais. E segundo o presidente da Associação de Medicina Intensiva Brasileira, o Cristiano Franchi, muitos pacientes deixam seus familiares orientados sobre a sua vontade de doar órgãos e muitas famílias também gostariam de fazer isso, atendendo esse desejo. Muitas vezes a pessoa, o doador, aceita, ele expressa esse desejo em vida de doar órgãos, mas a família diz que não. Não deixa.
0: A família pode recusar. Inclusive, Sim. Eu sempre informo, sou doadora de órgãos, pode arrancar até meus olhos, pode fazer caixão lacrado, não tem problema. O importante é salvar vidas através da minha. Se ainda tiver ok os órgãos.
1: Entretanto, ele reforça que em muitos casos a falha do acolhimento aos familiares na comunicação dentro dos hospitais, tanto públicos e privados, é um dos principais obstáculos para efetivar essas doações. E no Brasil também nós temos os números aí, né?
0: De acordo com dados do Registro Brasileiro de Transplantes, da Associação Brasileira de Transplante de Órgãos, em 2025, ano passado, foram registrados mais de 15 mil potenciais doadores no Brasil. E desse total, mais de 4 mil tornaram-se doadores efetivos. É pouco, né? Número Sim. Pouco, né? Entre as famílias entrevistadas, Mais de 4 mil não autorizaram a doação, o equivalente a 45% das entrevistas realizadas. No mesmo ano, o Brasil alcançou mais de 20 doadores efetivos por milhão de habitantes, contra 19 em 2024.
1: Uma pena, né? Inclusive aqui nós temos no...
0: Quantas vidas uma vida não é capaz de salvar, né?
1: Aqui, inclusive, no Mato Grosso do Sul, nós temos a Claire Mioso, a Claire da Sete, que é a Central Estadual de Transplantes, lá de Campo Grande. Nós já tivemos a honra, eu e Augusto, de entrevistá-la. E é importante falar, né? Nós estamos aqui em Mato Grosso do Sul, que é um estado de municípios um distante do outro. Então você imagina a logística para uma doação de sangue, né? Também, que, aliás, doação de órgão, né? Aqui em Mato Grosso do Sul. E em todo o Brasil. Você imagina só uma pessoa em São Paulo precisar de uma doação de órgãos e a pessoa tá lá no Amazonas. Tem toda uma logística, né? E um tempo. E pena que a gente vê que tem muita gente que não aceita, né? Mesmo parente expressando em vida que quer doar seus órgãos.
0: Sim.
1: Uma pena, infelizmente. Tomara que mude isso, porque salva bastante vida, né? Salva muita gente. 7 horas e 56 minutos, Augusto Rufino.
0: 7h56, encerrando nossa programação. Reforçando aqui, lembrando vocês que amanhã teremos uma entrevista exclusiva aí com a psicóloga Daniele Brito.
1: Olha
0: e
1: aí.
0: Ela vai falar sobre a valorização à vida. A gente vai voltar a falar sobre o tema do Setembro Amarelo, que é muito importante falar dessa conscientização durante esse período, durante esse mês, durante todo o ano, né? Mas aproveitar esse mês, porque a Prefeitura Municipal tem várias iniciativas aí, trabalhos efetivos para contribuir com a valorização da vida aqui em Três Lagoas.
1: É isso aí. Aproveitar e mandar um alô para a Margarete Lopes aqui, que a Margarete acabou de chegar, tá ouvindo a gente
0: bom
1: aqui.
0: Bom dia.
1: Manda um alôzinho. Meio tarde, né, Margarete?
0: Obrigada pela sintonia. Obrigada a todos vocês que acompanharam o Jornal da Caçula nessa terça-feira, início de semana, que estão agora atualizados. E para você que chegou agora, nosso site radiocaçula.com.br tem toda a informação que você precisa aí para saber o que está acontecendo em Três Lagoas na região.
1: E lembrando que lá no site, você também pode acompanhar nossa programação ao vivo. Eu fico por aqui, mas Augusto Rufino volta às 13 horas.
0: Volta às 13, mas antes aí tem o Will Ramos com o Bom Dia Caçula.
1: Sim.
0: E temos toda a programação da Rádio Caçula aqui pra você.
1: É isso aí.
0: Fica ligado, sintonizado.
1: Continua com a gente, que tem muito mais aqui na nossa programação. Um bom dia, uma boa volta de feriado e até amanhã.
0: Até mais, excelente semana.
1: Até lá.
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0: dia, bom dia, bom dia! Cheguei, turma, e cheguei com muita alegria na sua manhã, hein? Na sua manhã, então já segura, já, ó, já pega um cafezinho, se segura, porque hoje o programa tá daquele jeito, isso mesmo, tá daquele jeito. Cadê minha turma? Cadê minha turma? Cadê? É, isso mesmo, já chega participando bastante, bastante, bastante, porque você quer ganhar um presente maravilhoso? Tem que participar. E o telefone aqui é facinho, facinho, facinho. Então anota aí. 6799-149-8282. É, aqui é a 96 Caçula, bebê. Então chega junto. Vamos fazer essa terça-feira a melhor de todas, hein? E aí, como passou de feriado? Ah, o meu foi uma delícia. O meu foi uma delícia. Viajei, mas foi bom demais, foi bom demais. E o seu, me conta, curtiu bastante? Descansou? Porque agora vai voltar pra luta novamente, voltar pra rotina. Eu tenho certeza que vai ser uma semana muito abençoada, então creia e acredita, tá bom? Esse é o principal. O resto, nós corre atrás. É isso mesmo, turma. É isso mesmo. Então participa hoje do programa. Quero ouvir aquela mensagem tão gostosa de bom dia. É isso mesmo. Já chega com aquele gás total. Bom dia! É isso aí. Então, pra começar, vamos chamar ela, Mariana e Matheus. Trazer um pouco de nostalgia pra começar essa manhã super gostosa. E a sua participação juntinho aqui. Já pega o cafezinho. Cadê meu café, Rose?
1: Você tem café? Tem, tem café.
0: Cadê meu café? Então já prepara. Você que tá ligadinho, tá no trânsito, tá em casa, tá no trabalho? Aumenta o rádio, porque aqui é só alegria.

0: Isso aí, vamos começar as primeiras previsões. Pra você que tava aguardando, hein? Tava aguardando. Então bora lá, então. Você de Áries.
1: Áries.
0: Vamos lá.

0: A você, Ariano, a terça-feira cobra um pouquinho mais de você, isso mesmo. Então, se entrega, se esforça, porque quando você entra, faz acontecer. Então, bora, meu amigo, bora. Não desanima não, já passou o feriado. Mas organiza bastante a sua semana, tá bom? Mas vai ser uma semana muito tranquilo, tá bom? Ou tranquila, minha amiga. E tem novos compromissos à vista. Coisa boa. Número da sorte é 7 e a cor cereja. Olha, olha você.
1: Touro.
0: Vamos lá, você de touro. Muito diálogo hoje. Vai trabalhar em grupo, vai conhecer novas pessoas. E esse momento é desafio pra você, principalmente no trabalho, tá? Número da sorte, 14. E a cor verde.
1: Gêmeos.
0: Vamos lá, você de gêmeos. Hoje também é um dia de muito diálogo e muitas inspirações de pessoas que você admira. E vai ter aquele bate-papo super legal, tá bom? Então, conversa bastante. Vai aprender muito. E aproveite o momento pra descansar também. É, melhor. Acabou de sair de um feriado, mas você não descansa. Então, procura um momento pra descansar. Número da sorte, 23. E a cor, amarelo.
1: Câncer.
0: Vamos lá, você de câncer. Hoje é um dia de muitas decisões pra você. Então, aproveita pra decidir, mas com muita calma e muita cautela, tá bom? Pra depois você não se arrepender. E hoje é um dia excelente para organizar as finanças. Olha. E número da sorte, 31. E a cor, prata. E daqui a pouco tem mais previsões, então continua ligado, minha amiga, meu amigo.

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0: Na 96 Caçula. Turma, e essa turma tá animada demais. Tá animada demais, demais, demais, demais. Já chegou aquele bom dia super gostoso. Já quero mandar um beijo aqui pra Michelle, que tá ligadinha. Um beijo, Mi. Um beijo, um beijo, um beijo. Cadê o beijo do Will aqui? Pera aí. Aí, ó. Isso. Beth Lopes por aqui também. Aquele beijaço. Olha meus amigos aqui também por aqui também. Ô, Ana Maria, tudo bem com você, minha amiga? Tava com saudade, né? Beijão. Olha, o pessoal tá animado demais. Olha, muita participação chegando por aqui, olha. O André Amaral tá por aqui também. O Serginho, meu amigo. Nilce, Sandrinha, Adriana, a Gra também tá por aqui. Ô, Marilza, tudo jóia com você, meu amor? Já toquei sua música, tá bom? Olha, o pessoal tá animado demais, demais, demais. Ô, Carlinhos, meu amigo. Ó, o pessoal tá animado demais. É isso aí, continua ligadinho, porque agora é hora de previsão. Vamos lá? Preparado? Preparada? Bora! Agora chega você, meu amigo. De leão?
1: Leão!
0: Isso mesmo, porque, ó, hoje vai ser um dia magnífico pra você. Então, é uma hora de ser sincero, mas ao mesmo tempo responsável. Por quê? Você não falar coisa que não deve, tá bom? Mas pode surgir ótimas oportunidades no dia de hoje. Basta você pensar uma, duas, três vezes antes de aceitar. Hoje vai ser seu dia de muitas decisões. O número da sorte é 3 e a cor dourado.
1: Virgem.
0: Olha, hoje vai ser um dia de muito trabalho para você, mas de reconhecimento também, meu amigo. Então, pode conhecer pessoas novas, vai trabalhar em grupo e tenha muita paciência. Mas vai ser um dia tranquilo, tá bom? Número da sorte, 45, e a cor azul marinho.
1: Libra.
0: Novas parcerias podem surgir hoje também. Troca de experiências e pode surgir uma viagem, mas precisa pensar uma, duas, três vezes antes de aceitar os convites de trabalho, que vai aparecer novas oportunidades de trabalho para você, tá? Para depois você não se arrepender, porque você tá feliz aonde você tá, mas pelo seu empenho vai receber novas oportunidades. Número da sorte, 19, e a cor rosa pastel.
1: Escorpião.
0: Vamos lá, você, meu amigo de escorpião. Um momento propício para estudar. Isso mesmo. Estuda bastante, porque você vem destacando no trabalho. E isso você vai colher frutos, tá bom? Pode também surgir vagas novas de trabalho. E também você pensar o que você quer para sua vida, tá bom? O seu empenho tá em alta. O número da sorte é 8 e a cor é vinho. E daqui a pouco tem mais previsões, então continua ligadinho, porque são as últimas, né, daqui a pouco, né? Então continua ligadinho, porque aqui é a rádio mais feliz. Agora essa música você vai dançar muito e vai reviver ela novamente.

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0: Seis caçula! É, Gustavo Lima. Conquistando corações por onde passa, né? Conquistando corações, corações mesmo. E já quero já mandar um beijo pra minhas caçulete, né? Já chegou chegando, gente. Chegou chegando, do jeito que o Will gosta. Ô, Marlene, tudo bem com você, meu amor? Já tá ligadinha? Já toquei sua música, você viu, né? Meu amigo Glauco já tá por aqui também. Lauro, ô Lauro, tudo joia com você, meu amigo? Tamo junto, Fernando por aqui também. Olha, ela também tá por aqui também. Aline, ô Aline, diretamente da Vila Nova. Você tá ligadinha, Regina. Olha, Maria. Eita, Lelê, coisa boa. Mas agora, vamos pras últimas? Você que tá esperando, né, tá aguardando. Bora lá, meu amigo, minha amiga. Horóscopo do dia. Haja coração.
1: Sagitário.
0: Olha, vai ser um dia excelente pra você, meu amigo. Olha, pode surgir oportunidades. E é oportunidades pra viajar, tá? É uma oportunidade pra viajar, descansar a cabeça, se planejar mais ainda a sua rotina, pra você voltar com muito gás, tá bom? Os seus dias de descanso não terminou, não. Vai continuar. Pra você primeiro repousar, pra depois você se preparar. E eu vou te falar, vem coisas boas. Porque o que você anda trabalhando muito já foi notado. Número da sorte, 50. E a cor é roxo, meu amigo.
1: Capricórnio.
0: Vamos lá, meu amigo, minha amiga. Hoje é um dia de muito diálogo, muita conversa mesmo, tá bom? Principalmente com a família. Precisa separar um tempinho mais pra família. Eles precisam de você, tá? Não se afasta. Você anda muito distante, só pensando em trabalho, trabalho, trabalho. A família precisa de você, tá bom? Número da sorte, 26. E a cor, marrom café, meu amigo, minha amiga.
1: Aquário.
0: Vamos lá, você de aquário. Conversas profundas podem acontecer hoje. Mas basta ter muita maturidade para resolver, tá? No amor, se prepara. Vem algo diferente por esses dias, tá? Que você sabe o que, que é. Mas só basta você colocar isso em prática, tá bom? E mantenha muita calma nessa semana. Número da sorte, 11. E a cor, turquesa.
1: Peixes.
0: Olha, meu amigo, minha amiga, é semana de você mudar essa rotina total. Muda. Novas tarefas, novos compromissos, novos amigos e um novo comportamento até mesmo no trabalho e pra sua vida. Precisa renovar. Se renova, peixes, que tudo vai dar certo pra você, tá bom? Número da sorte, 37. E a cor é verde, meu amigo, minha amiga. E essas foram as previsões. Continua ligadinho, porque aqui é só sucesso. Chega mais, Paulinha!
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3: Hoje eu sou com a faxinela, não.

0: É, esse é Henrique e Juliano, essa música tá estourada, né? Amor dos Outros, pra mexer com o seu coração. Então, ó, segura, segura esse coração, porque no próximo bloco tem ela, Toninha Campos.
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2: 9 horas.

0: com ela, Toninha Campos. Bom dia, bom dia, bom dia, minha amiga.
1: Bom dia, bom dia, bom dia.
0: Depois de um feriado.
1: Gente, hoje tá parecendo segunda-feira.
0: Demais,
1: nossa
0: amiga.
1: Nossa senhora. Ah, mas eu tô muito feliz que ontem eu recebi uma ligação de uns amigos de Uberlândia.
0: Ai,
1: quando
0: que delícia.
1: Quando eu fui, passei aí em Uberlândia. E eles são, inclusive, meus padrinhos de casamento. E eles estarão chegando aqui em Três Lagoas quinta-feira.
0: Que delícia!
1: Nós estamos chegando quinta-feira. Meu Jesus amado.
0: Bom demais, bom demais.
1: Aí vai emendar tudo de novo, gente. Tudo de novo.
0: Eita, Lili.
1: Ave Maria. Tô cansada. Nossa. Tanta festa. Eu quero aqui mandar um abraço muito carinhoso pro Luca. Deixa eu ver o nominho dele completo aqui. Lucas... É tanto Lucas na minha vida. Lucas. O Lucas Marquezani. O Lucas Gomes também. Um abraço para vocês dois. Muito obrigada pelo convite. A festa maravilhosa.
0: Nossa. Ai, que delícia. Pena,
1: apesar do frio, porque tava um frio, hein? Domingo tava um frio, menino. Meu Jesus amado.
0: Falei, meu
1: aí
0: Deus.
1: Saí da festa, ainda fui no amigão. Ai,
0: eita,
1: comprar as coisas, fazer feijoada. Ontem teve feijoada em casa.
0: Ai, que delícia.
1: Nossa, mas tava bom, hein? Quero mandar um abraço pra Ilma, pra Yara, pro Rui, lá de Portugal, que jantaram em casa ontem, que é os papais do Rafael. Olha, eles amaram.

0: Eles dizem que vão chegar aqui daqui a pouquinho pra fazer uma visita pra mim na rádio.
1: Ai, que delícia!
0: Gente, pensa num povo bom. Pensa num povo alegre.
1: Nossa.
0: São meus portuguesinhos. Eu falei, vem embora pra cá. Vem morar aqui. Ai, vamos ver, né? Eles estão assim, pensando seriamente, viu? Estão pensando seriamente. Mas tudo é no tempo de Deus, né? Tudo é Deus que decide, que Deus que resolve. E é tudo assim. Deixa eu ver aqui. Ai, depois eu olho isso então. Vamos então com o nosso, com a nossa reflexão do dia. Gente, eu amo a minha reflexão. Amo, porque faz um bem danado, né? E exatamente isso que acontece na nossa vida. Há coisas na vida da gente que você não consegue mudar. Há pessoas na vida da gente que a gente não consegue mudar. Mas você pode escolher como vai atravessá-las. Nem sempre teremos controle sobre o que acontece, sobre as escolhas das pessoas ou sobre o tempo das respostas. Mas sempre podemos escolher confiar em Deus, mesmo quando a situação não está em nossas mãos. Talvez hoje você esteja diante de algo que não entende. Em vez de gastar sua energia tentando descobrir o porquê, experimente perguntar: Senhor, o que queres me ensinar através disso? Porque Deus também trabalha nos processos que não escolhemos. Exatamente, porque Deus é perfeito. Ele é Deus que compadece dos seus filhos nas alegrias, nas tristezas. Deus é tudo que a gente tem na saúde, na doença. Ele é misericordioso. O processo te fere, mas o propósito te cura. Vai ter certos medos e inseguranças, mas também terá a presença de Deus te sustentando todos os dias. Então, a gente tem que ter gratidão, porque às vezes tem situação que você atravessa que você não tem o controle. Então, é agradecer. É agradecer. E eu sou muito assim. Aqueles que me ferem, aqueles que desejam o meu mal, eu rezo e oro por eles. Porque, infelizmente, eles não têm a paz que você tem. É sempre assim. Então, não se preocupe, não. O que é teu já está reservado diante de Deus. O que não é e o que te fazem, cada um paga pelos seus atos. A verdade toda é essa. Tranquilo. Mas o Brasil tá pegando fogo. Meu Deus do céu, é só notícias que a gente ouve. Assim que deixa a gente pasma. Não é não?
1: Nossa.
0: Olha, demais. Você viu ontem a manifestação nesse país?
1: Coisa tá feia.
0: Gente, eu nunca vi tanta gente na minha vida. Maceió, Rio de Janeiro, São Paulo, Campo Grande, todos os centros grandes, manifestação assim, maciça do povo brasileiro. Maciça. Inclusive, eu não sei como que ele tem coragem ainda de sair. O Moraes foi jantar.
1: Coisa
0: menino.
1: Tá feio.
0: O negócio foi feio. Ele teve que sair escoltado.
2: Vixe.
0: Ele e a mulher dele. Escoltado. Mas ele não percebeu ainda que o povo cansou das mentiras? O povo cansou. Cansou. Tem um senhorzinho de 8 de janeiro que morreu agora na prisão.

0: Sangue
1: com
0: Jesus.
1: Câncer. Gente, esse homem vai pagar tão caro perante Deus, Deus vai cobrar tanto que ele não vai ter noção. Tem gente que brinca com Deus, tem gente que se acha o Deus, e a vida não é assim. Não. Nossa. É assim. E ele vai ter o que ele merece. Mas com certeza. O Mendonça determinou o afastamento de Andrei Rodrigues, que é diretor-geral da Polícia Federal. Além do Rodrigues, Leandro Almada da Costa, diretor de inteligência policial da PF, também foi afastado. Então, gente, a coisa tá se afunilando. E o Vorcaro disse que ele quer fazer a delação, porque ele vai acabar com a República.
0: Meu Deus.
1: Eu tenho até medo quando fala isso. Eu tenho até medo. Porque tentaram até prejudicar o Mendonça num relatório falso. E a decisão impõe a abertura imediata de investigação criminal e administrativa disciplinar na corregedoria da PF. O objetivo é apurar a circunstância de produção de relatórios de inteligência que monitorava as autoridades do nosso país. E o ministro convocou uma sessão virtual extraordinária da segunda turma do STF para referenciar a decisão ainda hoje.
0: Nossa.
1: E esse país precisa ser passado a limpo. Na época da Dilma, o país passou a limpo. Agora é o nosso momento de todos nós brasileiros realmente saber das falcatruas e passar esse país a limpo. Porque os impostos estão aí. Você paga uma nota. Nós estamos vendo comércio e mais comércio. Ninguém está aguentando mais o arrocho fiscal. Ninguém aguenta mais. Eu falei a semana passada que eu paguei só de imposto mais de 50 mil reais. O que você pode faturar, não é? Você não fatura. Porque você tem que pagar o quê? Os impostos. E se não pagar, o que acontece? Você vai para a dívida ativa. E é assim a vida, gente. A gente tem que pular toda hora. Toda hora. Tem que ter jogo de cintura. Senão você não consegue avançar.
0: Misericórdia.
1: Infelizmente.
0: Meu Deus.
1: Cafézinho bom. Hoje o Fabinho cafézinho. Comprou um café ruim, hein? Jesus amado.
2: Hoje deu café?
1: Não.
2: Tem café.
1: Agora eu chego aqui, tem um cafezinho.
0: Eita, cafezinho.
1: Outra cafezinho bom. Bom, Amari, Sueli, bom dia a todos. A Rádio Caçula, uma ótima terça-feira pra você. Marlene Bezerra Torres, bom dia, Will, Toninha.
0: Bom dia.
1: Toca hoje, você já tocou, YouTube?
0: Toquei.
1: Vamos que vamos, desafios todos os dias, isso é verdade, amiga. Marlene de Deus, é uma luta a nossa vida, né? É uma luta. Também aqui, o Glauco já mandando um recadinho. O Lauro, bom dia, Lauro. A Michele Melo, bom dia.
0: Pessoal.
1: A Beth Lopes. O Éder Cabeleireiro, meu amigo, tá aqui. Ô, Éder, bom dia, querido. Bom dia, Deus abençoe você, viu? O Fernando aqui comigo também. Não, Fernando, você tá na minha caderneta. Você tá sumido demais. Nossa, nem liga mais pra mim.
0: Olha.
1: Ah, não pode. Ana, ó, tem um monte de áudio aqui, viu? Mas um monte mesmo.
0: Ah, daí eu escutei, da Ana Maria.
1: Você já escutou?
0: Escutei.
1: Tem o Fernando, a Letícia.

0: o Sérgio de Araújo, bom dia, meu amigo, André Amaral, Edvânio Alfaiate, meu amigo. Edvânio. Eu só mando lá quando eu preciso.
1: Ah, ele é maravilhoso,
0: ele
1: Edvânio.
0: É. Neuci Batista Coelho, Sandra de Souza, Adriana Dias, Graziele Barros. Meu Deus do céu.
1: Vocês estão animados.
0: Até o Luiz Akira tá aqui, bom dia. Marilza Lopes. Toca uma música, Mesmice.
1: Toquei.
0: Simone Mendes, já tocou também? Tá, hoje as músicas estão boas, hein, meu amigo?
1: O pessoal tá apaixonado.
0: Menino, você hoje... Olha, tava ouvindo as músicas lá de casa.
1: Olha o povo apaixonado.
0: Povo, olha, cada música bonita, viu? Gostei. Até as músicas do final de semana tava ótima.
1: Tá gostoso.
0: Muito boa mesmo.
1: Bom demais.
0: Deixa eu ver aqui do meu Facebook. Cadê eu ao vivo? Cadê eu? Ah, tá aqui. Tá aqui meu Facebook. Lima, bom dia. Sou o Marcos Edeilson de Fortaleza, Ceará.
2: Olha,
0: ouvindo
2: massa.
0: Via Facebook, a Rádio Caçula FM, via Rádio Net. A Rádio Net não está conectando. Romeu, por favor, corrija. Um abraço, saudade dessa terra maravilhosa. Dá uma olhadinha aí pra mim. Romeu. Francisco Silva, bom dia, Três Lagoas. Ana Leles, bom dia. O Eduardo Rocha aqui comigo também.
1: Oh.
0: Ai, que delícia. Bom dia. A Rádio Net, dá uma olhadinha, por favor. Ai, cadê? Me perdi aqui. Marlene Bezerra, Carlinhos de Lima. Bom dia, Rainha do Rádio. Deus abençoe nosso dia. Toca, por favor. Mariana Fagundes, peão todo tatuado. Ofereço para você, o Will Romeuzinho, para o Carlos Henrique, Dona Ruth Patrícia, lá da Fazenda das Acácias. Essa música da Mariana Fagundes, peão todo tatuado, virou moda lá na minha casa.
1: É o hit.
0: É o hit da Ana, da Mari, de quem mais? Da Jananda e da Lu. Menino de Deus, é o hit lá de casa. Clarice Simões, bom dia, Toninha Campos, que Deus abençoe. Kézia Marques, bom dia, maravilhosa. Uma ótima semana para todos nós. Tânia Conceição, bom dia. Romeuzinho, Toninha, Will, Deus abençoe nossa semana. Que Deus nos guarde e nos livre de todos os maus.
1: Amém.
0: E de todos maus olhados.
1: É, amém.
0: Amém, eita. Jesus.
1: Eita, glória.
0: Onde música, meu?
1: Vamos
0: amigo?
1: Lá, peão todo tatuado. Chega mais.
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0: Mariana Fagunda!
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0: Lili, que música, ó.
1: Ai, daqui a pouquinho eu tenho um neto, só que antes eu vou falar do IPTU 2026, a sétima parcela, que vê se que dia, quinta-feira, gente. Eita, oh, Lili. Meu Deus, a gente não fica livre, né? Dia 10 de setembro, é a sétima parcela do IPTU para quem optou pelo pagamento parcelado em até 10 vezes, tá? Então, quinta-feira. Para quem não tem o carnê, pode adquirir através do site www.treslagoas.ms.gov.br, na aba Portal de Serviço IPTU Débitos, segunda via de carnê. Tá bom? Agora vamos com ele.
0: E aí, Neto, bom dia.
2: Muito bom dia você que nos acompanha, bom dia Três Lagoas, bom dia mundo, manhã gostosa, terça-feira, estou aqui na Biblioteca Pública Municipal e exatamente na sala destinada às crianças, olha que legal, livros, gibis, toda aqui uma estrutura feita para que as crianças se sintam bem com a leitura, com a brincadeira, com a diversão do aprender, do conhecer. Nós gravamos hoje, o repórter Claudinho Pereira gravou com a coordenadora-chefe, a bibliotecária da nossa Biblioteca Pública Municipal, a entrevista falando sobre o horário de funcionamento, quem pode participar, como participar, tem sala de vídeo, ou sala de computador, sala de leitura, tem todo um espaço, mais de 45 mil livros à disposição do Três Lagoas, pode até levar para casa. Então, no jornal A Hora da Notícia, entrevista completinha com o repórter Claudinho Pereira falando sobre Biblioteca Pública Municipal de Três Lagoas. Eu volto a qualquer momento com mais notícias. 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
0: É, Neto, sempre com muita novidade, isso aí, muita novidade mesmo. E olha, então fica atento na Hora da Notícia, uma reportagem super bacana. Leitura faz bem, tem que ler mesmo, né? E falando em coisa boa, vou falar de uma coisa boa que eu sou apaixonado. Eu gosto bastante, Toninha. É falar da Sky

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1: 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Vai quem não quer. Uhum. Só não vai quem não quer ficar bem. De saúde, com aquele corpão musculoso.
0: Tá lindo.
1: Né? Nossa, é bonito demais, né?
0: É bom demais.
1: Um homem musculoso, bonito. Meu marido faz todo dia. Oh. Peso, ele pega peso. Todo dia.
0: Isso aí.
1: Ai, Jesus, tem tanta coisa hoje. Ai, hoje tá parecendo segunda-feira, não
0: hoje,
1: tá?
0: Hoje tá.
1: Menino de Deus, como parece segunda-feira.
0: E hoje no jornal, no jornal de manhã, a Guta e o Rafael falaram dos feriados. Parece que vai ter outro feriado emendado.
1: Vai ter outro?
0: Vai ter outro.
1: Quando?
0: Eu não, acho que é na segunda semana, eu acho. Vai ter outro, pro mês que vem.
1: Sério?
0: Aham, vai cair na segunda.
1: Mês que vem? Uhum. A outubro, 11, 12.
0: É, ela falou. Vai cair tudo emendadinho.
1: Ai, senhor, eu preciso viajar.
0: Aí, ó, é o canal.
1: Preciso viajar.
0: É o canal.
1: Ai, tô precisando sair um pouco. Tomar ares novos, refrescar a cabeça. Aff.
0: Meu Deus.
1: Pra aguentar o que eu aguento, minha filha.
0: Meu
1: só
0: Deus.
1: Tem que tomar muita erva cidreira.
0: Meu Deus.
1: Porque, olha, pra aguentar isso tudo com esses... Ave Maria.
0: Eita, Lili.
1: Aí, hoje eu descubro mais um trem. Mas como mentem pra mim, né? Dura isso.
0: Misericórdia.
1: Mas mentem. E me imponham no rolo ainda. A gente vai descobrindo as mentiras. A gente sempre fala que mentira tem perna curta, uhum. Né? E tem mesmo.
0: Tem.
1: É a mesma coisa, quando você faz alguma coisa errada, não fica impune, sangue não fica Deus. Encoberto. Sangue não fica Deus. De jeito nenhum.
0: Ai, ai, ai.
1: Mas olha, aconteceu realmente um fato que entristece muito. Porque uma família praticamente inteira vai ter o reencontro no céu.
0: Oh, meu Deus.
1: E amigos lamentam a morte de motorista e filhas em acidente na 163, a morte de Antônio Pedro Jardim, filho, e suas duas filhas, Maria Carolina Manchisque Jardim e Maria Fernanda Manchisque Jardim, gerou comoção. Pai e filhas morreram em acidente de trânsito na tarde de ontem, na BR-163, próximo ao município de São Gabriel. Na ocasião, os três se deslocavam junto a um cachorro para o velório do sogro de Antônio, que estava acontecendo em Campo Grande. Olha só, que tragédia. O sogro sendo velado.
0: Oh, misericórdia.
1: O filho e as netas nesse acidente. E eles estavam numa caminhonete Ford Ranger, quando teve essa colisão com uma carreta no trecho sentido Rio Verde de Mato Grosso. Antônio e filhas foram lembrados por uma amiga nas redes sociais, incrédula. Ela declara que Antônio e a Cília tinham muito para viver e gostaria que tudo isso fosse um pesadelo. A mãe das garotas já havia falecido de

0: câncer.
1: Nossa.
0: Você já pensou?
1: Oh, meu Deus.
0: Um ano e 8 meses atrás. E hoje vai o marido e as duas filhas e o pai dela, que é o sogro.
1: Meu Deus.
0: Gente, a gente fica estarrecido com essas coisas. Praticamente a família se foi. Eu me lembro, quando eu era criança, uma família inteira aqui de Três Lagoas também faleceu em um acidente com um jipe. Nossa, naquela época foi uma comoção total. E hoje a gente vê isso acontecendo mais uma vez. A família inteira. Inteira.
1: Senhor.
0: Que Deus realmente tenha compaixão e cuide dos que ficaram. Dos que ficaram. Que é muito triste isso. Muito triste mesmo. Ai.
1: Nossa.
0: Bom, vazamentos em Brasília preocupam quem foi em baladas do Vorcarinho do Pantanal. Jesus amado. Rastros de festança em Mato Grosso do Sul preocupam muito cidadãos de bem convidados pelo Vocarinho do Pantanal. Deixaram muita gente assustada aqui em Mato Grosso do Sul, hein? Depois dos fortes, recentes vazamentos em Brasília, de fotos constrangedoras e comprometedoras, homens sérios de Mato Grosso do Sul lembraram que o sujeito adotou a mesma tática do original. E aí?
1: Meu Deus.
0: Assim foram diversos episódios supostamente reunindo autoridades, servidores para a festinha de arromba. Segundo consta, tal qual nas noitadas do original, onde se revela agora a macharia se esbaldando nas festanças bancadas por Daniel Vorcaro, também houve em Mato Grosso do Sul baladas insanas e noitadas intermináveis.
1: Ai, ai, ai, hein?
0: Tudo durante escapadas para eventos institucionais. Jesus amado! Vocês sabem que o Pantanal, inclusive o Vorcarinho, arrumou uma pousada em um ponto turístico.
1: Sim.
0: As festinhas mais íntimas, supostamente, ocorreram em ambientes onde todos se achavam longe de olhares públicos das esposas, dos eleitores. Agora, com o escândalo comendo solto em Brasília, tem muita gente arrependida aqui em Mato Grosso do Sul. Quero saber como é que vai explicar para a família. E de acordo com os relatos de quem ajudou a organizar alguma das festinhas, se vazaram fotos e vídeos registrados enquanto todos estavam embalados. Será um festival de divórcio, hein, gente?
2: Opa!
0: E como as coisas já não andam muito boas em casa para essa galera, o rojão pode estourar alto.
2: Opa!
0: Meu Deus do céu. É isso aí, é o que eu falo. Quem faz coisa errada tem as suas consequências.
1: Ai, ai, ai.
0: Com certeza, nada fica impune.
1: Nossa.
0: Nada fica... Opa, entra. Vamos entrar, cadê o povo?
3: Tá tudo lá,
0: não
3: sabe.
0: Vamos, entra aqui. Vamos ver o povo aqui.
3: Pode chamar eles?
0: Pode chamar. Lembra que no começo do meu programa eu falei
1: Falou.
0: De uns portugueses
1: Oh.
0: que estariam na cidade?
1: Que chique!
0: Romeu, vem aqui. Hã? Vamos fazer o seguinte, vamos o quê? O intervalinho?
1: Vamos soltar uma música? Não, yeah. vamos intervalo. Vamos
0: intervalo primeiro, né?
1: Intervalo.
0: Aí eu volto.
1: Show.
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0: Exatamente 9h50 aqui em Três Lagoas, Mato Grosso do Sul. Obrigada aos meus amigos que estão aqui, ó, mandando recadinho. Opa, o que que é? Tarantantan, tarantantan. Ah, agora você manda bom dia para mim, Dona Antônia. Olha só, tudo de bem com você. Toninha, saudades, viu? Tô sumido, né, amiga? Tá mesmo. Ângela Ferreira, bom dia. A Késia Marques toca Natanzinho Lima com Panda Buzina. Nome da música, obrigada, Edneia, não vais aqui comigo. Eu queria depois conversar com o Rafael para saber do desfile ontem, como foi.
1: Verdade, Rafael.
0: Mas já a gente conversa com ele, porque eu estou aqui com os amigos. Como é que foi o desfile de ontem, Rafa? Como é que foi?
2: Bom dia, Toninha. Foi bom. Bom dia.
0: Bastante gente.
2: Olha, o frio espantou algumas pessoas, viu? Mas deu bastante gente ontem.
0: Que legal. Bonito o desfile?
2: Tava, o prefeito estava lá, todo mundo, primeira dama. Mandou um abraço para você,
0: Cassiano. Obrigada.
2: E foi muito
0: Quem bacana. Mandou? O Cassiano?
2: Cassiano, mandou um abraço para você. Tem um vídeo, nós exibimos o vídeo hoje no Jornal da Caçula, eu e Augusta Rufino. O desfile foi muito bacana.
0: É.
2: O frio espantou muita gente.
0: Ai, gente, tava frio demais ontem.
2: 16 graus.
0: Meus netos vão participar de um campeonato sábado que vem. Sábado agora. Aí, que horas são? 8 horas da manhã. Eu falei, não, é difícil. Difícil sair 8 horas da manhã no frio, que vai estar chovendo, né? A semana toda.
2: Vai.
0: Pelo menos essa é a previsão.
2: Até sexta-feira a previsão é de chuva.
0: É de chuva, né?
2: É, vai mudar.
0: Ainda bem que ontem não choveu. Foi o único dia que não choveu. Hoje vai chover, amanhã vai chover, todos os dias vai chover.
2: Hoje, 5 horas, estava chovendo. Chuvas com pouco, aí depois começou a chover.
0: Hoje, 5 horas da manhã?
2: 5 horas da manhã.
0: Ah, nessa hora eu não estava levantada, não.
2: Levantei para vir para cá. Não.

0: na rádio tava chovendo.
1: Eu tava deitada.
0: É, mas agora...
1: Tava curtindo meu... Você sabe o que, que o Fabinho fez comigo essa noite?
0: O que ele fez?
1: Ele deitou em cima da coberta. Ai. Ele não deixou a coberta pra mim. Eu tive que levantar e pegar outra coberta. Aí hoje ele acordou e falou, uai, por que, que você tá com outra coberta? Eu falei, porque você deitou em cima da minha.
0: E te deixou passando frio?
1: Me deixou passando frio. Nossa. Puxa a orelha dele, viu, Rafael?
0: Pode deixar, vou falar com ele.
1: Então tá.
0: Falar
1: com ele. Até mais. Bom, também. Gente, eu estou com meus amigos aqui que vieram lá de Portugal. Que cidade mesmo?
2: Pombal.
1: Como?
2: Pombal.
1: Pombal.
2: Pombal.
1: Põe mais perto o microfone aqui. Sabia que lá existia Pombal, não? Aqui no Brasil também tem uma cidade chamada Pombal.
2: Pombal, existe, né? No Brasil também, eu sei.
1: Ai, olha só, gente, coisa boa. Ela é mamãe do Rafael, que tá lá no cantinho. Ah lá. Esse de trás é meu neto, Romeu.
3: Romeu, Vitor.
1: Ô, Vitor, desculpa. Ah, é tanto neto, minha filha. A gente esquece. Aí tem o Raul.
0: Rui,
1: bicho, eu troço tudo. Ela chama Ilma, né?
4: Ilda.
1: Eu tô falando que eu sou do fora, menino. Eu só chamo ela de Ilma e ela responde.
2: É bom.
1: Rui. Agora não esqueço mais que a gente lembra do Rui Falco, né? O Rui, que é o papai do Rafael. E a Yara, que é a irmã do Rafael. Cadê a Yara? Aqui, ó. Olha que menina bonita, gente.
0: Linda.
1: Eu queria que ela namorasse meu neto, mas ela já tem namorado. Quantos anos você tem, Yara?
5: 17.
1: 17, aí ia dar 17. Certo, ele fez 20.
0: Olha o sotaque.
1: Olha, já ficou vermelho, oh, meu Deus do céu. É desse jeito, viu, gente? Vergonhosa. E gostar da feijoada ontem?
2: Adoramos.
6: Muito boa.
1: Muito boa. Lá tem essa feijoada também em Portugal?
2: Não temos. Temos feijoada de forma diferente. Não com feijão preto.
1: Preto.
2: Não existe feijão preto em Portugal.
1: Não existe?
2: Não é igual. Não é igual. Não é tão cremoso. É diferente.
1: É.
2: O vosso aqui é muito melhor.
1: Ah, tá vendo? Então vai vir pra cá. É verdade. É verdade que vocês vão mudar pra cá?
0: Tudo é possível.
2: Tudo é possível.
3: Mexe os pauzinhos aí.
1: É, vou mexer os pauzinhos aqui. Enquanto você pensa lá, a gente mexe aqui.
2: Vamos pensar.
0: É. Combinado.
1: Nossa, vai ser muito bom, né, Rafael?
3: Claro.
1: Vai ser muito bom. Você vai gostar, Yara, ou não?
3: Não sabe.
2: Não sabe. Tá com vergonha.
1: Como chama o namorado, Yara?
5: Diogo.
1: Diogo?
3: Diogo.
1: Diogo,
3: é.
1: Ai, traz o Diogo também.
2: Ele queria vir.
1: É.
3: Na próxima ele vem.
2: Pela próxima.
1: É?
2: É.
1: É. E abril é aniversário do Rafael, né?
5: Meu.
1: Ah, é teu aniversário.
2: Tô falando tudo errado. Rafael
1: é janeiro. Eu tô falando tudo errado.
3: Ainda, né?
1: Não, eu tô trocando tudo hoje. Pra mim hoje é segunda.
2: É isso.
3: É verdade.
1: Hoje é segunda-feira. Mas, gente, sejam muito bem-vindos. Pena.
2: Obrigada.
1: Que vocês vão embora.
2: Vamos
1: hoje.
2: Já hoje. É verdade.
1: Ficaram quantos dias aqui?
2: 15 dias, duas semanas.
1: 15 dias. Tá vendo? E vocês levaram ele pra eu conhecer?
3: A gente tava viajando.
2: Viajando, sim. Fomos a Grande Lagos.
3: E a senhora também gosta.
1: É, eu sou sócia lá, graças a Deus.
2: É.
1: Ah, fiquei sócia, porque é um trem tão bonito, tão gostoso.
0: Aí sim.
1: É
0: verdade.
1: Não
2: é
1: não?
2: É, muito lá, bom.
1: Vocês gostaram?
2: Adoramos, adoramos.
1: Pena que estava frio, aqui. Né?
2: Não,
1: não.
2: Não estava, estava muito calor. Ficámos todos queimados.
1: É? Tá, tô vendo, todo mundo queimadinho. É. Só, Yara, cadê? Não queimou, não?
5: É. Tô se queimaram aqui na testa.
1: Se queimaram na testa? Ai, gente, é muito legal isso, viu? É uma família maravilhosa. E a gente fica muito feliz em recebê-los, né? Ontem eu falei, cadê vocês? Cadê vocês? Foram para Campo Grande passear. Ai, eu falei, vocês não vão vir, não? Tá passando a hora. Aí vieram para jantar ontem em casa. Nossa, muito bom. Gostaram, meus amigos?
2: Adoramos.
1: Muito divertido.
2: Toda a gente,
1: né?
2: Muito divertido. É.
1: Vixe, teve gente que não sei, né, como saiu de lá hoje.
0: Eita, Lili!
3: Verdade.
1: Não sei, não sei.
3: Também não.
1: Coitada da Ilda que recebeu tanto abraço, né?
2: Muito bom.
1: Mas muito bom. É. Gente, É uma pena que vocês vão voltar hoje, mas venham mais.

0: vezes, vocês serão muito bem recebidos.
1: Obrigada.
0: Nós vamos para lá também de vez em quando,
2: claro,
0: né?
2: Claro.
0: Vamos sim.
2: Com certeza.
0: Se Deus quiser, o Fabinho já é o primeiro, eu vou.
2: É, o Fabinho já tá lá.
0: Ele topa tudo, viu? Topa tudo.
1: Ótimo.
0: Um abraço para vocês, boa viagem.
1: Obrigada.
0: E breve retorno, viu?
1: É breve. É breve.
3: Isso aí.
0: Vamos de música, meu amigo, já voltamos?
3: Vamos lá.
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0: como é bom, não é? 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
1: Bom dia, Toninha Campos. Minha amiga, você tá bem? Não te vi na sexta-feira. Bom falar com você hoje de novo.
0: Menino, tá tudo peguei uma gripe, Glauco. Não consegui levantar.
1: É esse tempo, né, Toninha? Esse tempo. Tá muito frio aí em Três Lagoas?
0: Tá.
1: Aqui tá frio em São Paulo, viu? Aqui
0: nossa,
1: tá 12
0: imagino.
1: Graus agora.
0: Dá nem vontade de ir pra São Paulo.
1: Olha, mas venha, nossa, se você vir, com o maior prazer te levar pra jantar, pra gente passear um pouco. Venha com o maior prazer, viu, Toninha?
0: Tá bom. Quando eu for a São Paulo, eu vou te avisar. Tá?
1: Pode avisar. Mais uma vez, bom dia pra você, tá? 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
0: Obrigado pra você, um ótimo dia, até amanhã. Fique com Deus, tá? Obrigado.
1: Amém, a nós todos, tá? Tá bom, tá. Lembrando que hoje é terça-feira, tem sorteio de uma pizza com direito à escolha de sabor, um refrigerante Vencetex para ser consumido no local, lá na Casa das Esfirras.

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0: 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Já tá aí ou não?
1: Camilinha, daqui a pouco.
0: Daqui a pouco?
1: Daqui a pouquinho.
0: Meu Deus do céu, cadê você, Camila? Camila.
1: Daqui a pouquinho. Mas, Toninha, já tem uma música aqui que já tá no jeito. Pediram Natanzinho e Panda. Buzina, é isso mesmo?
0: Hã?
1: Pessoal quer ouvir a música Buzina de Natanzinho e Panda?
0: Sim.
1: Tá no jeito.
0: Sim.
1: Bora lá?
0: Bora lá.
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Fotografias recortadas em jornais de folhas.

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0: É, terçou, hein? Lembrando que nós teremos sorteio da Rouparia Bom de Preço e também da pizzaria lá da Casa da Esfirra, hein? A pizzaria não, a pizza.
1: A pizza.
0: A pizza. E o pessoal tá amando.
1: É bom demais.
0: Gente, deixa eu falar pra vocês que Mato Grosso do Sul está em alerta para tempestades. A partir de amanhã, quarta-feira, dia 9 de setembro, o tempo volta a ficar estranho.

0: notável em várias áreas do estado. O aumento do calor e da umidade pode favorecer a formação de tempestades com chuva forte, raios, trovões e possibilidade de granizo pontual. As rajadas de vento podem chegar a 60 km durante os temporais. E a estabilidade deve continuar na quinta e sexta-feira, mantendo o risco de novas pancadas e temporais. E, gente, durante a tempestade, procure um local seguro, acompanhe as atualizações dos órgãos oficiais. Choveu em todo o estado, Tupã, Tupi Paulista, Dracena, gente, São José do Rio Preto, coisa incrível. Bauru ficou totalmente debaixo d'água. E você sabe que aqui em Três Lagoas caiu granizo? Choveu granizo também aqui em Três Lagoas.
1: Sangue de Jesus tem poder.
0: É, choveu. Nossa.
1: Olha, coisa foi feia.
0: É, muito feia. Nossa, eu vou te falar, hein, gente. Eu tenho medo de chuva.
1: Eu também tenho medo.
0: Depois daquele temporal que passou aqui em Três Lagoas, Jesus amado.
1: Sangue de Jesus.
0: Eu tenho medo. Muito medo.
1: Meu Deus.
0: Deixa eu ver o que eu vou falar aqui, gente. Ah, deixa eu dar a luzinha aqui.
1: Pessoal tá participando muito, muito, muito. Quer ganhar esse
0: Nós
1: presente?
0: Nós já tocamos peão tatuado?
1: Já.
0: Já? Clarice Simões aqui comigo também. Kézia Marques, bom dia, maravilhosa. Uma ótima semana para todos nós. A Tânia Conceição, Andréia Dias, Edna Lima. Oh, coisa boa. A Camila já chegou por aí. Camila. Antônia Aparecida, quero participar do sorteio. O Edivaldo Celestino, também quero participar do sorteio. A Ana Maria Leles, a Ana Prado, quero participar do sorteio. Moro aqui no São Carlos. Tem uma pessoa aqui que a filha dela tá aqui, achei. A Maria Luzia da Silva. Bom dia, Toninha. Quero participar do sorteio. Que dia maravilhoso. E a Niver da minha filha, Daniela. Oh, meu Deus do céu. Coisa boa, hein? Valdemar, Toninha Campos, quero ganhar a pizza. A gente coloca tudo no bojo, viu, amigo? Isso. Vamos ver se você vai ter a sorte de ganhar a pizza. Cleusa Ferreira, bom dia, com muita alegria, quero participar do sorteio. Sou a Cleusa do Jardim das Paineiras, ouvinte de todos os dias. Eliette, Antônio Correia mandou áudio, viu? Marilza Lopes, minha amiga de longa data, né, Marilza? Para você, amiga, feliz terça-feira. Bom dia, que seu dia seja leve, abençoado e cheio de boas surpresas. Para você, amiga, com todo carinho, Marilza Lopes, do Nova Três Lagoas, toca retrovisor para mim. Pode Obrigada, deixar. Claro que tocamos. Nossa.
1: Minha amiga, agora ela chegou, agora sim.
0: Camilinha chegou?
1: Chegou.
0: Opa, então vamos lá.
1: Vamos lá.
2: Oi. Lindaura, eu queria mandar um abraço aqui pra Fernanda. Estou aqui na loja comprando.
0: Olha só.
1: O ouvinte tá
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1: Ah, sim.
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1: Qualquer,
2: boa.
1: Ah, ela mandou da cliente que tá acompanhando o programa, Toninha.
0: É?
1: Ai, meu Deus, ela mandou até um vídeo. Pera aí, vou colocar o vídeo.
0: Olha! Que chique!
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1: Viu? 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
1: E dona Camilinha? Camilinha, daqui a pouco você vai mandar uma novidade, Camilinha? Ela mandou aqui da cliente, eu achei que ela já era já o...
0: Olha aqui a Célia Maria, bom dia, meus amores. Uma terça-feira abençoada para todos os nós, para todos nós. Gente, ó, eu quero mandar um beijo para Cristiane. Gente, ontem ela fez uma feijoada.
1: Meu Deus.
0: Arroz com piqui, maxixe, vinagrete, tudo perfeito. Gente, tudo perfeito. Eu quero mandar um muito obrigada, viu,

0: Cris, pelo carinho, por tudo que você tem feito pela minha família, por nós. Nossa, é bom demais da conta, gente. Mãe faz uma comida que Deus o livre. Eita, eu queria que ela ficasse direto, mas não pode. Fazer o quê, né? Então, tem que ser do jeito que pode. Tem nada, não. A gente se dá bem, graças a Deus. A Cristiane, a Cris, ela tá comigo já tem quase 10 anos.
1: Eita!
0: É, vixe.
1: Mas ela tem uma mão mesmo.
0: Nossa.
1: Meu Deus.
0: Nossa. A Célia Maria, bom dia, meus amores. Uma terça-feira abençoada para todos nós. Beijos, beijos. Então vamos tocando retrovisor. Já já nós voltamos.
1: Ó, tava uma aqui já no jeito que fizeram um pedido, Toninha, do Neto Júnior, a nova. Aí eu já deixei aqui no jeito. Mas retrovisor tá logo em seguida.
0: Tá.
1: Tá?
0: Tá bom.
1: Bora lá então.
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0: ela, Toninha. Agora sim, com a Camilinha.
1: Chegando.
0: Isso, bom dia, Camilinha.
2: Bom dia. Terçamos por aqui com muita correria, como você acabou de ver aí, Toninha. Mas cheguei. E aí, minha gata, como que você tá? Como que foi seu feriado?
1: Maravilhoso.
2: 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Beijo, beijo, beijo!
1: Beijo! E vamos, minha amiga, meu amigo, ao nosso sorteio. Eu quero mandar um abraço para Juliana Pavanelli Silva, que está aqui comigo também. Quero participar do sorteio.
0: Bora lá.
1: Gente, boa sorte. Hoje sorteio de quê?
0: Quem começa primeiro? Vamos lá.
1: Vamos ver quem começa. Rouparia Bom de Preço. O primeiro sorteio do dia de hoje. Vamos lá, meu amigo. Ana Maria Lelis. Ana Maria Lelis, parabéns pra você. Faturou aí Rouparia Bom de Preço.
0: Olha.
1: Agora vamos à nossa pizza. 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
0: Peraí. Eita. Foi.
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0: Tá.
1: Francisco Silva, bom dia, Três Lagoas, bom dia, meu amigo Wellington Silva, Maria Terezinha, bom dia, toca

nova Nova York com Christian Ralph. Vamos ver se vai dar tempo, né? Dá tempo. Dá sim. Gente, aqui vou me despedindo de hoje, não é? Tô indo embora, mas amanhã, com certeza, quarta-feira, estarei de volta, se sim Deus permitir. Amém. Se ele não permitir, o que eu posso fazer? Sexta-feira eu tava dodói, viu, gente? Faltei, eu só falto quando não tô bem. Uhum. E eu não

0: Aí não dá, né? Como é que eu vou falar desse jeito?
1: O bom que você melhorou.
0: Então vamos lá, né? Tocando.
1: E curtir o feriado e o final de semana.
0: É, com gripe. Não, tudo bem, tá ótimo. Toca Nova York com Christy Ralph. E aqui vou encerrando o meu programa de hoje, desejando a todos um bom dia, uma ótima terça-feira e que Deus nos abençoe.
1: Amém.
0: Com certeza, nos livre de todo mal.
1: Eita, cara.
0: Amém.
1: Glória. Amém.
0: Tá doido? Beijo. Sai de mim, Satanás.
1: Beijo.
0: Beijo.
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2: Muito bom dia, Três Lagoas e região. Hoje, terça-feira, 8 de setembro de 2026. E está começando agora o Hora da Notícia pela Caçula FM 96,9. Eu sou o Cláudio Júnior e até o meio-dia e 15 estarei com você levando informação, credibilidade, prestação de serviço, entrevistas e os principais acontecimentos de Três Lagoas, região, Mato Grosso do Sul e de todo o Brasil. Confira a partir de agora os principais destaques desta edição. Falta d'água atinge moradores do Real Parque e região após furto de cabos de um poço. Casa do Trabalhador tem 258 vagas de emprego hoje. Prazo para pagamento da sétima parcela do IPTU termina na quinta-feira. E você, já conhece a Biblioteca Municipal Dr. Rosário Congro? Não! A nossa equipe foi até o local para te mostrar os serviços oferecidos gratuitamente à população. Hora da Notícia, informação, serviço e os principais acontecimentos de Três Lagoas e região. Estamos no ar.
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2: Caçula. Três Lagoas tem uma terça-feira, 8 de setembro, marcada pela mudança nas condições do tempo. Para quem acompanha a previsão nesta manhã, a expectativa é de períodos de sol entre nuvens, mas com possibilidade de pancadas de chuva e trovoadas ao longo do dia. A temperatura, que começou mais amena depois do feriado, sobe gradualmente e pode chegar de 26 a 28 graus durante a tarde, dependendo da condição das nuvens e das chuvas. Atenção também para o alerta amarelo de tempestade divulgado pelo IMET. Há possibilidade de chuva de 20 a 30 milímetros por hora ou até 50 milímetros no dia, além de ventos de 40 e 60 km por hora e possibilidade de granizo. A orientação é para que a população fique atenta às mudanças no tempo, evite permanecer debaixo de árvores durante as rajadas de vento e não estacione veículos próximos a torres de transmissão e também placas de propaganda. E a previsão para os próximos dias indica que o tempo continua instável, com possibilidade de chuva e trovoadas também na quarta e quinta-feira.
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1: 11 horas e 31 minutos, 11:31, dia 8 de setembro, é Dia Mundial da Alfabetização. Celebrado em 8 de setembro, esse dia visa discutir a importância da alfabetização e também das dificuldades que as pessoas enfrentam em relação a essa educação. Hoje também é Dia Mundial da Fisioterapia, é comemorado em 8 de setembro, enquanto aqui no Brasil, o Dia do Fisioterapeuta é celebrado no dia 13 de outubro. 11:31, vamos lá, tá procurando emprego? Tá procurando aquela vaga que você tanto espera? De repente é hoje o dia de você começar com o pé direito o mês de setembro, né? Ajudante de carga e descarga lá na Casa do Trabalhador tem vaga, 2 vagas. Ajudante de obras, 24 vagas. Ajudante de reflorestamento, 33 vagas. Lembrando que você só precisa de uma vaga. Ajudante de reflorestamento não precisa de muita experiência e aí tem 33 vagas, tá bom? 16 vagas para auxiliar de limpeza, 2 para auxiliar de produção, 18 vagas para carpinteiro, 3 vagas para faxineiro, 2 vagas para jardineiro, motorista carreteiro tem 17 vagas, 40 vagas para motorista de ônibus rodoviário, motorista de caminhão tem 5 vagas, 17 para oficial de serviços gerais. Lembrando você que hoje são 258 vagas, todas elas estão expostas lá no nosso portal radiocaçula.com.br. Casa do Trabalhador, Muniro Tomé 86 no centro, de segunda a sexta-feira das 7 da manhã às 5 da tarde, no Shopping Três Lagoas, atende de segunda a quinta-feira das 8 às 17 horas e sextas-feiras das 8 às 14 horas. E aí, de repente, hoje é o dia certo para você procurar sua vaga. Pega seus documentos aí, pega a carteira de trabalho, RG, comprovante de endereço, dá um pulinho lá na Casa do Trabalhador. Se não for o dia que você vai arrumar sua vaga, pelo menos você já faz o seu cadastro e quando pintar aquela vaga que você está procurando, a Casa do Trabalhador também vai entrar em contato com você. Combinado? 11:34. Moradores do bairro Real Parque e de regiões adjacentes aqui de Três Lagoas estão enfrentando falta d'água hoje, terça-feira. Sabe por quê? Porque estão com problemas elétricos provocados pelo furto de cabos de um poço de abastecimento. Então eu falo para você o seguinte, ó, se tem quem leva lá, quem furta os cabos lá do poço, das ruas, dos postes, é porque tem quem compra. E quem compra tem que ser responsabilizado. A Polícia Civil de Três Lagoas já está investigando quem é que está comprando tanto cabo assim. Porque todo dia estão levando cabo de cobre, cabo daqui, cabo dali, da cidade de Três Lagoas e deixando o povo aí sem iluminação. Lá no Novo Oeste, lá eu fiquei sabendo também que andaram roubando cabos por lá. E aí, aonde é que foi parar esses cabos? Tem alguém que está comprando. A polícia está investigando e você vai ser criminalizado aí por este crime, por receptação. Você comprou um cabo que é furtado, vai pagar aí receptação, vai ficar preso lá na cadeia. E aí o Fábio Campos aqui vai falar no Ronda Policial tudo o que aconteceu. Então fique esperto. A previsão informada pela Sanesul é de que o fornecimento seja realizado até as 22 horas desta terça-feira. Vai ser regularizado até as 10 horas da noite, porque infelizes foram lá e levaram os cabos do poço. E aí o pessoal da Sanesul tem que trabalhar arduamente para conseguir retornar aí o funcionamento lá do poço para trazer água para a população. Tá certo? 11:35. Neste sábado, Três Lagoas recebeu uma feira de adoção de animais realizada em parceria com a Prefeitura Municipal e também com a Dog in Box. O evento reuniu cães e gatos que aguardavam aí um novo lar e também orientou a população sobre a importância da adoção responsável. Quem esteve por lá? Nosso repórter Neto Júnior, que acompanhou de perto aí o feirão e traz todas as informações. Vamos conferir na reportagem Solta Will.
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3: Ao meu lado, na feira de adoção, primeira feira de adoção de animais do Centro de Reabilitação Animal, na gestão da minha amiga Maria Fernanda, diretora de agronegócio e principalmente do bem-estar animal. Maria Fernanda, como que foi hoje essa primeira feira de adoção no teu comando?
4: Foi uma expectativa, estávamos com essa expectativa muito grande e graças a Deus está sendo concretizada.
3: Vocês trouxeram quantos animais e quantos foram doados? Agora já estamos quase terminando o dia. Quantos vocês trouxeram e quantos foram doados?
4: Nós trouxemos 10 animais de porte médio para grande e já foram adotados 3 animais hoje.
3: Que bom. Quem não teve a chance de vir aqui? Porque sábado, 3 de agosto, hoje é uma cidade assim, que roda 24 horas, né? Olha aqui, ó, que lindo.

0: Vai, Corinthians. Quem não teve a chance de vir aqui hoje, Maria Fernanda, aqui na Dog Box, centro da cidade, que bom que vocês fizeram uma parceria com uma empresa bem localizada, uma empresa bem conceituada, que está de fácil acesso a todos. Mas eu não tive condição de ir. Posso ir lá no centro de reabilitação?
1: Pode ir lá no centro de reabilitação, de segunda a sexta-feira, de 8 até as 3h30. Pode estar indo lá, pode estar visitando os animais, pode estar indo lá conhecer, pode estar indo ver como funciona o nosso centro de reabilitação. Está todo mundo convidado a ir até lá.
0: Que bom. Então fala pra gente aqui qual é o endereço e o contato para o pessoal falar com vocês.
1: O endereço é no final da Egídio Tomé, sentido Jupiá, ao lado do centro de zoonose. Não é no centro de zoonose, é ao lado.
0: Uma vez eu confundi, a Maria Fernanda me deu uma dor. Não é no CCZ, é do lado do CCZ. Agora, a pergunta aqui para finalizar. Expectativa do próximo feirão, da próxima feira.
1: A gente tem a expectativa de fazer a cada 2 meses esse feirão. Esses animais, eles são resgatados dos maus tratos, então a gente quer tentar dar esse novo lar para esses animais. E a expectativa é de que cada vez tenha menos animais para adoção, porque quanto menos animais, menos abandono e menos vítimas de maus tratos.
0: Isso é um marco na administração do Dr. Cassiano Maia. Eu tive lá na inauguração do centro. E é uma coisa assim que traz um calor humano para a gente, porque os animais são parte da gente, né? Quem tem animal igual eu tenho, igual você tem, já é da família. Ficou alguma coisa que eu não perguntei e você gostaria de falar nesse momento?
1: Eu queria agradecer, bem lembrado, a gestão do Cassiano Maia. Era um plano de governo dele e que ele dá total autonomia e tudo que a gente leva as demandas para ele, ele está sempre disposto a ajudar, ele está sempre disposto a apoiar, ele está sempre disposto a estar cooperando com tudo para a causa animal.
0: Obrigado, Maria Fernanda. Falei com ela, diretora de agronegócio e bem-estar animal da Administração Pública Municipal de Três Lagoas. Bom, com ela, Ana Macedo, responsável pela comunicação dessa empresa incrível, Dog in Box, no centro da cidade, parceira da Administração Pública Municipal na feira de adoção. Ana, nós conversamos semana passada, você falou da expectativa e parece que todas foram correspondidas, né?
2: Exatamente, está sendo um sucesso aqui a feira, a gente já teve ali 3 adoções, então os pets estão saindo. É muito bom ver eles ganhando um novo lar, né? Eles que estavam na rua, sofrendo ali, então eles... O nosso coração fica muito contente de ver todos eles saindo aqui.
0: Contente de ver fica a gente, que vocês liberaram um espaço de estacionamento aqui coberto, climatizado, um ambiente gostoso, onde a família pôde vir, conhecer os animais. Olha, eu só tenho a agradecer em meu nome, que eu sou amante dos animais. Muito obrigado pela Dog in Box, foi essa parceria com a administração.
2: Ai, muito obrigada também, a gente agradece bastante. E também quem estiver vendo aqui, na semana que vem, lá em Campo Grande e em Dourados, a gente também vai estar fazendo mais 2 feiras de adoção. Então, não somente aqui em Três Lagoas, a gente está preocupado em oferecer tanto esse espaço para diversas ONGs sempre estarem ali presentes com a gente.
0: E foi uma oportunidade também para muita gente conhecer a Dog in Box. Tem gente que passa direto aqui no Munir Tomé, cruzamento com Antônio Trajano, tem gente que não para. E as pessoas vieram aqui e falaram para mim: Neto, que loja maravilhosa, que loja completa. Qual que é o endereço aqui, o telefone de contato, Ana, só para a gente encerrar?
2: 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E achando mais barato por aí, em qualquer concorrente, a Dog in Box cobre qualquer preço, tá?
0: Tá aí, Dog in Box, parceria com a Administração Pública Municipal. Falei com ela de novo, Ana Macedo, que é responsável pela comunicação da Dog in Box em Três Lagoas. Com a imagem da nossa equipe, eu, Neto, caçula, faz parte da sua vida.
3: 11 horas e 40 minutos, 11h40, parabéns aí à equipe lá da Dog in Box, que abriu esse espaço aí, né, para que acontecesse esse feirão lá de doação de animais de estimação, né, os animaizinhos aí nesse frio estão precisando realmente de uma casa, né, uma casa com amor, uma casinha só para ficar não adianta nada, né, precisa de amor também. 11 horas e 40 minutos, a Prefeitura de Três Lagoas, por meio da Secretaria Municipal de Fazenda, Cefaz, informa que vence na próxima quinta-feira, agora dia 10, a 7ª parcela do IPTU 2026, para quem optou pelo pagamento parcelado em até 10 vezes. Os munícipes que ainda não possuem o carnê podem acessar aí o site da Prefeitura, que é o treslagoas.ms.gov.br, na aba Portal de Serviços, clica lá em IPTU Débitos, segunda via de carnê. A guia também pode ser retirada na própria tributação, que fica

0: no prédio do Paço Municipal, que fica na Antônio Trajano, número 30, esquina com Rosário Congro. O horário de atendimento é de segunda a sexta-feira, das 7 às 18 horas. 11 horas e 41 minutos, uma informação que chega agora para mim aqui, ó, é que o TRE, o Tribunal Regional Eleitoral de Mato Grosso do Sul, cassou o mandato do vereador de Santa Rita do Pardo, aqui pertinho, o Antônio Coral Costa, o Toninho Colibri do PSDB, por conta de compra de voto com vale combustível em um posto lá da cidade. Que coisa, hein? O juiz eleitoral da 41ª Zona, o Pedro Gonçalves Teixeira, julgou parcialmente procedente a ação, reconhecendo corrupção eleitoral, mas rejeitando abuso de poder. Com a decisão, o parlamentar perde a cadeira lá na Casa de Leis e terá que pagar uma multa de R$5 mil, mas não ficará inelegível. 11 horas e 42 minutos, 11h42, nós vamos para um breve intervalo comercial e voltamos em seguida.
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0: 11 horas e 44 minutos, 11h44, de volta com a Hora da Notícia desta terça-feira, 8 de setembro. Mandar um bom dia aqui para o Rottweiler, também a Irene Campos, o Florisvaldo Quirino. O Florisvaldo sempre ligadinho com a gente, obrigado pelo carinho da audiência, tá bom? Quem tá ouvindo a gente também é o Osvaldo. Ô, seu Osvaldo, bom dia para o senhor por aí. Deu trabalho, hein? Mas aí, tá de boa, tá tranquilo, vida que segue. 11h45, gente, na manhã de ontem, foi marcada aí pela celebração da independência do Brasil em Três Lagoas. O tradicional desfile cívico-militar reuniu instituições militares, forças de segurança, projetos sociais, bandas musicais e a população na região da Lagoa Maior. Quem acompanhou tudo de perto foi ele, o nosso repórter Rafael Oliveira, esteve no evento e mostra agora como é que foi a grande celebração da independência em Três Lagoas. Vamos acompanhar a reportagem. Solta, Will.
4: Nem o frio espantou a população transaguense na manhã desta segunda-feira. O tradicional desfile de 7 de setembro, realizado aqui na Orla da Lagoa Maior, trouxe a população aqui para a Avenida Aldair Rosa de Oliveira. Escolas, instituições e órgãos públicos participaram.

0: Prefeito Tiras Lagoas, Dr. Cassiano Maia, 7 de setembro, mais um evento. População, apesar do frio, compareceu. Queria que o senhor fizesse um resumo do evento de hoje, tudo que aconteceu aqui em Três Lagoas, prefeito.
1: Bom dia a todos que nos acompanham pela Rádio Caçula. Nós estamos hoje muito contentes, 7 de setembro, fazendo o nosso desfile cívico-militar, juntamente com toda a família traslagoense e toda a equipe da Prefeitura Municipal. Hoje a gente pôde, logo pela manhã, fazer o hasteamento da bandeira. Fizemos o hasteamento com o cantar do hino nacional. Fizemos também a revisão da tropa, que é muito importante. E depois participamos desse lindo desfile, acompanhado aí da banda marcial Cristo Redentor, uma banda que nos orgulha muito, que foi agora campeã estadual em Dourados, e isso é muito importante. E no dia de hoje a gente aproveita para estar dando um presente para a nossa banda, que é a nova sede, ali onde funcionava a Secretaria do Meio Ambiente, onde com certeza a banda vai poder fazer os melhores ensaios, melhores treinamentos, melhorias nas salas de aulas para acompanhamento das crianças nas escolas. Então,

0: e suas respectivas balizas, Mariana Brito Baldo e Maria Isabelle. É, uma salva de palmas para todos eles.
1: A banda Cristo Redentor tem sido marcante, tanto no aniversário da cidade, tanto no desfile de 7 de setembro, e isso também é resultado de investimentos da assistência social, da Prefeitura de Três Lagoas. Isso é importante, prefeito, levar a população mais ações como essas, e principalmente trabalhos como esses, assistência dando resultado aqui para a população?
2: Sem dúvida, esses projetos sociais acompanhados pela nossa Secretaria de Assistência Social é muito importante, é um contraturno da escola, ali a gente acompanha as crianças, reforço escolar, os estudos, a gente oportuniza os pais a poderem trabalhar sabendo que as crianças estão em lugares seguros, com acompanhamento educacional, então isso é muito importante. E claro, o projeto ele avança, tem a Patrulha Mirim que também avança, Bombeiros do Amanhã, são projetos sociais que importam para o município, que a gente cuida com muito carinho e precisa de muito investimento, a gente tem esses cuidados com uniformes, com material, com tudo isso. Isso é importante, Três Lagoas deve continuar para a gente poder aí cuidar cada vez mais das nossas crianças.
1: E prefeito, é impossível não deixar de falar, falando de assistência social, mas falando do que aconteceu também nos últimos dias. Nós vimos o trabalho da Defesa Civil, o senhor esteve em loco também acompanhando todas as questões em relação ao tempo, todo esse trabalho realizado. Como que o senhor faz esse resumo do que tem acontecido e todo o trabalho realizado pela Secretaria na proteção, principalmente da Defesa Civil da população, nesses últimos dias, prefeito?
2: Nós temos que saber que esses eventos climáticos estão cada vez mais agressivos a nível mundial e todas as cidades precisam se preparar. A gente vem aí melhorando a tecnologia, melhorando a equipe da Defesa Civil. Nossa equipe hoje é uma equipe bastante experiente, uma equipe já com um contingente adequado para que venha acompanhando Três Lagoas. E claro, tivemos aí alguns incidentes onde tivemos quedas de árvores, tivemos também os tapumes de algumas construções que se espalharam por ruas e foi feita a abordagem adequada, de forma rápida, de forma eficiente, protegendo o trânsito, protegendo pessoas e graças a Deus não tivemos nenhuma vítima. Então isso foi muito importante. Eu acredito que a gente precisa manter essa disciplina e essa ordem que a Defesa Civil vem fazendo para poder estar cuidando do município de forma preventiva e depois, em algum problema mais específico, estar atuando de forma efetiva.
1: Com imagens de Claudinho Pereira, Rafael Oliveira para o Grupo Caçula de Comunicação.
3: Muito lindo, muito parabéns aí para a Prefeitura Municipal e para todos que participaram desse grande evento que foi o desfile cívico-militar aqui em Três Lagoas, né? O pessoal saiu de casa para assistir e gostou demais. 11 horas e 52 minutos. Gente, o concurso 3.054 da Mega Sena, que foi realizado no domingo lá na sede da Caixa em São Paulo, não teve nenhum acertador para o prêmio principal, viu? Os números sorteados foram 08, 17, 24, 43, 47 e 58. Com a ausência de vencedores, o prêmio para o próximo concurso que será sorteado hoje é de 70 milhões de reais, hein? Eu não precisava nem de 70, só 1 milhão no bolso já estava bom demais, tá certo? Lembrando que a aposta simples custa apenas R$6,06. Então, boa sorte para você que vai jogar. Se jogar e ganhar, não esquece do seu amigo Cláudio Júnior aqui, que lembrou para você que hoje tem Mega Sena. 11h52, vamos falar de um assunto importante aqui. Você conhece a Biblioteca Municipal aqui de Três Lagoas? A Biblioteca Dr. Rosário Congro? Não. Eu falo para você, eu não conheço. O espaço é dedicado à leitura, ao conhecimento, à pesquisa e o acesso à cultura, oferecendo diversos serviços gratuitamente para a comunidade, talvez você nem saiba. Para conhecer melhor a biblioteca, saber quais são os serviços que estão disponíveis e como que a população pode utilizar o espaço, o nosso repórter Claudinho Pereira foi até o local e conversou com a Fabiana Carla Cândido, ela que é bibliotecária responsável lá na biblioteca. Vamos assistir a reportagem aí. Solta, Will.
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5: 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Estou aqui com a bibliotecária, né? Fabiana Carla, é aqui da Biblioteca Municipal de Três Lagoas. Ela que vai falar um pouco dessa biblioteca. Nossa, lotada!

0: rodada de livros, né, para as pessoas quiserem estudar. Queria que você explicasse mais um pouquinho sobre isso.
1: Claudinho, nós temos muitos livros, nós temos uma média de 45 mil livros, nossa, com vários assuntos, assim, para agradar todos os públicos. A gente tem os livros mais didáticos, né, que são de cunho mais educativo, mas nós temos muitos livros de leitura de lazer, literatura brasileira, literatura universal e vários livros técnicos.
0: Ô Fabiana, e quem quiser vir aqui na biblioteca para ler um livro, tem até uma sala muito legal ali para sentar, ficar à vontade. Qual o horário que funcionamento?
1: Claudinho, nós temos os espaços, né, de leitura que acolhem os leitores, nós temos o espaço de tecnologia, onde os alunos podem vir fazer pesquisa e também elaborar trabalhos. E nosso horário de atendimento é de segunda a sexta-feira, das 7 às 17 horas. Não fechamos no horário de almoço, tá?
0: Olha, que legal. E lembrando, se eu, por exemplo, eu venho aqui, mas eu não tenho tempo de ler, mas eu tenho um cadastro que eu posso estar, por exemplo, porque eu quero pegar este livro aqui. Vamos, por exemplo... Ô, Claudinho, cuidado. Esse livro aqui, eu quero levar ele para minha casa. Como que eu tenho que fazer?
1: Sim, nós também disponibilizamos o empréstimo domiciliar. Você faz um cadastro, traz um comprovante de residência no seu nome atual e um documento original com foto. Uhum. Assim, você pode emprestar por uma semana, podendo renovar se necessário. Uhum. E é isso. Nós temos o acervo infantil também, para aqueles que têm criança em casa.
0: Olha!
1: E nosso acervo de gibis. A gente tem muita coisa. Não só esse espaço aqui, mas a gente tem a sala infantil também.
0: Gente, o que eu mais encantei com tudo aqui, a biblioteca, os livros. Gente, vocês querem saber sobre a Três Lagoas? Tem um arquivo aqui maravilhoso, com toda contando a história de Três Lagoas. Ainda mais que cada vez crescendo, né? E as pessoas têm vontade de saber. Lá no passado, pode vir aqui para ver, né?
1: Pode vir. Nós temos esse acervo, todas as revistas, toda a publicação, né, dos meios de comunicação de Três Lagoas, tudo que eles produziram, a gente tem aqui o acervo. E também temos o acervo histórico, né, do Hoje Mais, que desde que eles pararam de imprimir as edições impressas, os jornais impressos, nós temos aqui também esse acervo.
0: Olha, então você que é aluno das escolas municipais, estaduais, particulares, não tem lugar, vem aqui fazer seu trabalho que você vai tirar nota 10. É com você aí. Imagens do Neto Júnior para Rádio Caçula, que faz parte da sua vida.
2: 11 horas e 55 minutos, parabéns aí o Claudinho Pereira trazendo essa informação, uma grande informação. Eu não sabia, não conhecia a Biblioteca Municipal aqui de Três Lagoas, fiquei conhecendo agora, muito legal. Parabéns aí o Claudinho Pereira por esta matéria. 11 horas e 56 minutos, 11h56. Gente, um jovem de 21 anos, identificado como Felipe Mateus, foi morto a tiros na noite de ontem, lá no distrito de Nova Casa Verde, em Nova Andradina. O que aconteceu? Já já o Fábio Campos vai trazer para você inteirinha essa informação sobre essa ocorrência, tudo o que aconteceu ao meio-dia e 15 no Ronda Policial. Nós vamos para um breve intervalo comercial e voltamos em seguida.
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7: Opa, agora sim, meio-dia em ponto. Quase que eu engasguei agora aqui, hein, Neto Júnior? Meio-dia em ponto, chegou aí terça-feira, né? Então tem notícia de sábado, domingo e segunda aqui no Resumo Esportivo. Bom dia.
8: Muita coisa, bom
7: dia.
8: Boa
7: tarde já, né? Meio-dia.
8: Boa tarde, invadimos aqui o horário das 12 horas. Boa tarde, Cláudio Júnior. Boa tarde, Will. Boa tarde, Will.
9: Boa tarde.
8: Boa tarde, meu querido corintiano. Boa tarde a você que nos acompanha, que nos dá honra da audiência, né, Cláudio? Vamos falar primeiro aí do Flamengo. O meu Flamengão foi indicado ao Bola de Ouro, Cláudio Júnior.
7: É isso mesmo, foi indicado ao prêmio de Clube do Ano na Bola de Ouro.
8: Sim, o Flamengão entrou aí na relação de clube masculino entre todo o planeta que está disputando aí essa disputa da Bola de Ouro. Lembrando que o último indicado brasileiro foi o Botafogo, Estrela Solitária, o meu Fogão, mas não levou. Dessa vez o Flamengo tá aí concorrendo com o Arsenal, que é uma grande equipe, o Bayern de Munique, não precisa falar nada do Bayern, esse outro aqui eu não conheço, que é o Bodoglimt, nem sei de onde é esse, e o Paris Saint-Germain, o PSG. No passado, como eu falei, o Fogão foi indicado. Essa indicação coroa várias temporadas de conquista do meu Mengão. Timão sob o comando do Felipe Luiz, que infelizmente foi embora e agora estamos lá com o treinador. Mas é uma indicação, só indicação, Cláudio, é igual o Oscar. Só de você ser indicado, você já ganha fãs, você já ganha adeptos, você já ganha torcedores. Parabéns a todos os flamenguistas de Três Lagoas.
7: Muito bom, meio-dia e um. Vou mandar um bom dia aqui, uma boa tarde para Ana Lelis, sempre ligada com a gente. Se a gente não fala o nome dela aqui, ela já fica brava, viu?
8: Ô, Ana Lelis, boa tarde, minha querida amiga. 26ª rodada do Campeonato Brasileiro. Aconteceu um final de semana gostoso, finalzão de semana. Hoje, terça-feira, com cara de terça-feira. Mas tudo bem, vamos lá. A 26ª rodada do Brasileirão foi encerrada ontem, Cláudio Júnior. Ontem, feriadão. 10 partidas na rodada, com destaque para a vitória do meu Mengão. Falando do Flamengo, é o Mengão agora líder do Brasileiro, porque o meu Palmeiras pisou na bola e empatou com o meu Botafogo. Então, tudo certinho. Resultado da 26ª rodada. Bragantino 2, Bahia 3, Bahia do Rogério Ceni. Meu amigo, meu ídolo, Bahia, ídolo? Não, meu amigo, só ídolo não. São Paulo ganhou do Atlético Mineiro. Olha que zebra é essa, hein, Tony Canguçu? Nosso São Paulo ganhou do Atlético Mineiro, mas beleza, Fluminense 1x0 no Vasco, no Clássico Carioca, o Fluminense com o Vasco da Gama, 1x0 pro Flusão. Coritiba perdeu em casa pro Mirassol, o Mirassol tá se recuperando no campeonato, graças a Deus. O Cruzeiro ganhou de 3x1 do Furacão. Furacão não merecia ter perdido esse jogo, Claudio. Jogou muito. Só não fez o detalhe. Qual que é o detalhe no jogo de futebol?
7: Qual detalhe?
8: O gol.
7: O simples fez. Gol.
8: Então o Cruzeiro ganhou de 3x1 do Atlético Paranaense. O Internacional perdeu em casa pro meu Santos. Peixão também tá recuperando, graças a Deus. O Remo perdeu de 1x0 pro Flamengo na maior torcida do campeonato até hoje. Maracanã lotado. Maracanã não, lá no Mangueirão. O Remo foi, o Flamengo jogou com todos os seus astros, artistas, os craques de bola. O Flamengo também é uma seleção. Onde você olha ali, tem um jogador de seleção. Todo mundo achava que ia ser um 6-7-0, lembrando da Alemanha com nós, né? Mas não deu certo. Mas o Flamengo ganhou apenas de um gol. Mas um gol já ganha jogo, né, Cláudio? Um gol a mais já tá ganhando
7: já
8: jogo.
7: Já é aí. A grande diferença que muda tudo.
8: Por outro lado, o Botafogo empatou com o Palmeiras. O Palmeiras aí tá entrando num negócio estranho. Empatou o Botafogo. Perdeu a liderança da tabela. O Palmeiras já chegou a ficar 8 pontos na frente do Flamengo. Agora tá 1 ponto atrás. Então fechou a 26ª rodada. Na segunda posição, o meu Verdão. No final, eu falo agora aí de uma polêmica com o técnico Abel Ferreira. Daqui a pouco eu falo. O Corinthians, ô Will, nosso Corinthians perdeu pro pior time do campeonato. O Chapecoense. Nós conseguimos perder em casa para a Chapecoense por 2x1. Incrível futebol. Futebol incrível. E fechando aí a rodada, o Vitória ganhou de 1x0 do Grêmio.
7: E falando em Chapecoense, está entre os 10 melhores times do retorno da Série A. Em apenas 6 jogos, o Verdão quase iguala a pontuação atingida na primeira metade do Brasileiro.
8: A tabela do Brasileirão, então, como você falou, o meu Flamengo está em primeiro com 54, o meu Verdão tem 53 pontos, o Atlético Paranaense 45. Na quarta colocação, Fluminense também lá, o time de Laranjeiras, 45 pontos. O meu Bahia, 43. O Cruzeiro vem na sexta posição com 42. O Curitiba, 37. Não é o Corinthians, Will. É o Curitiba, 37 na sétima posição. O Atlético Mineiro, o Galo vencedor na oitava com 36 pontos. O Bragantino com 35. E, creia Deus, o São Paulo entrou na décima colocação, graças a Deus, o meu timão, o tricolor paulista subiu para a décima colocação com 33 pontos. Agora na zona de degola, o Vasco da Gama com 25 pontos no 17º lugar, na 18ª posição o Internacional de Porto Alegre 25, o Remo 23 na 19ª e por último, que ganhou do Corinthians, o Will, o Chapecoense na 20ª posição, com apenas 17 pontos. Lembrando que 3 pontos foi em cima do meu Coringão agora, mas é complicado. Se o campeonato terminasse hoje, Claudio, esses 4 times iriam para a Série B: Internacional, Vasco, Remo e o Chapecoense, Claudio Júnior.
7: Muito bom. Tá acontecendo também o campeonato, a Copa do Mundo Mundial Feminino, é isso?
8: Não, ainda vamos falar. É o Sub-20 essa aí. É Sub-20, não é o legal, não. O Campeonato Brasileiro Série A. Voltando ao Brasileirão, aqui nós entramos na 26ª rodada, Claudio. São 38 rodadas, faltam, portanto, 12 rodadas. Se eu não estou ruim de conta, 38 menos 26, faltam 12 rodadas. Como essa 26ª rodada foi finalizada, nós vamos ter mais 12 rodadinhas aí para terminar o campeonato no dia 2 de dezembro deste ano ainda, Claudio Júnior. Hoje, jogos de hoje, horário Mato Grosso do Sul. Onde assistir os jogos de hoje, nesta terça-feira, com cara de terça-feira, graças a Deus, amanhã é quarta, depois quinta e sexta, e sábado, Will Ramos, onde assistir os jogos hoje? Conmebol Libertadores, Fluminense e Platense, 18 horas, ESPN Disney+, Conmebol Sul-Americana, Santa Fé e o Vasco da Gama. O Vasco tá numa draga no Brasileirão, mas tá fazendo bonito na Libertadores, bonito na Sul-Americana, na Libertadores não, na Sul-Americana, na Copa do Brasil. Vasco, Santa Fé e Vasco hoje, 18 horas na Paramount. Boca Juniors e o meu tricolor, São Paulo vai lá, o time forte do Morumbi vai lá na Argentina pegar o Boca Juniors às 8h30. Você pode ver no ESPN e Disney+, também na Champions League hoje. Pra você que tá de boa na Lagoa na parte da tarde, Claudio, pra você que cumpriu o seu horário, vai pra casa, ficar de boa, tem Real Madrid e Internacional. E esse Internacional é um timão da Itália, Real Madrid, não tenho o que falar. 15 horas, SBT, TV aberta, TNT e HBO Max. Borussia Dortmund e Vila Real, também um jogão. 15 horas, TNT Esportes e HBO Max. Porto de Portugal. Hoje nós tivemos visitas importantes aqui na rádio portuguesa, né? Porto de Portugal contra o Manchester City, às 15 horas no Space e HBO Max. Também tem Brasileirão da Série B. O Cuiabá versus o Atlético, 19 horas e 30 na Disney+. O Criciúma versus o Juventude, 8h30 na Export, ESPN 4 e Disney+, também, Cláudio Júnior. Então, se você quer ver um futebol hoje, não conseguiu anotar? Entra no site da Caçula, daqui a 10 minutinhos, resumo do esporte para você, completinho.
7: radiocaçula.com.br, meio-dia e 7, e agora? Você vai falar do campeonato lá das meninas ou não?
8: Não,
7: das meninas você não gosta, né?
8: Não, eu adoro, campeonato feminino, campeonato feminino para mim é o melhor do mundo, eu gosto demais, eu gosto de ver as Brabas jogar, eu gosto de ver as Palmeirenses, eu gosto de ver o campeonato feminino, gente. Vai ter Copa do Mundo ano que vem no Brasil, Copa do Mundo Feminino ano que vem no Brasil. Eu quero ir lá fazer cobertura para a Caçula. Vou combinar com a minha coordenação jornalística, chamado Cláudio Júnior, para mandar passagem para eu ir lá e torcer e fazer tudo de bom. Então vamos falar de um problema agora no Parque Antártica, lá por torcedores do Palmeiras, incrível, né? O time, quando tá ganhando, é uma coisa. Perde um jogo, entra no problema danado. Torcedores do Palmeiras, do meu Verdão, estão usando as... Não são todos, Cláudio, não são todos. Diga-se passagem. O Tom do Cities Bar não tá falando isso, os meninos

0: Que Pedrinho, professor Pedrinho também palmeirense não tá falando. Quem tá falando são alguns torcedores do Palmeiras. Então, esses torcedores, Cláudio Júnior, estão usando as redes sociais para criticar o português, o técnico Abel Ferreira, após o empate sem gols contra o Botafogo. Esse jogo pelo Campeonato Brasileiro aí foi estranho. Botafogo jogou muito, Palmeiras jogou muito, mas o detalhe do gol não aconteceu. Os dois goleiros fizeram a parte deles, os atacantes tentaram fazer a parte deles, mas o detalhe do futebol não aconteceu. Então esses torcedores estão contestando a maneira como o treinador português relacionou o... Na coletiva de imprensa, o Abel Ferreira falou assim: é, nós estamos sendo criticados, nós estávamos na frente da tabela do Brasileirão, hoje nós estamos em segundo lugar e o time jogou bem, mas vocês têm que lembrar que desde que eu cheguei aqui, o time só ganha títulos. Ou seja, o técnico falou que a atual fase do Palmeiras é devido a ele, simplesmente isso. Ele só falou isso, os torcedores, isso foi na coletiva
1: de imprensa. E o Abel disse o seguinte ainda, ó, ele criticou o árbitro, reclamou dos microfones lá no empate e disse: é o Big Brother?
0: É muito mimimi, meu amigo, vai embora, pai. Você tá... Ou, um time igual o Palmeiras, uma seleção que é o Palmeiras. Já falei pra você, Cláudio Júnior, se eu for lá treinar, dá certo. É só falar pros caras, entra e joga, mano. Não tem conversa. Você vai pra lateral, tem lateral de seleção. Você vai pra zaga, zagueiro de seleção. Você vai pro meio. Rapaz, é uma seleção, o time do Palmeiras. A diretoria do Palmeiras tá de parabéns por ter contratado e contratado bem, Cláudio Júnior. Então, assim, qualquer um que for lá comandar aquele time, dá certo. Tem erro, não. Mas, continuamos, o técnico diz o seguinte: eu digo a esses torcedores que estejam junto, precisamos do apoio deles. Sugiro que desfrutem, olha aí o cara, sugiro que desfrutem. Nunca em um espaço curto de tempos o Palmeiras disputou tantos títulos nos últimos 5 anos, ou seja, no período que ele chegou, né? A declaração incomodou o grupo de torcedores que reconheceram a relevância do trabalho do português, mas ressaltaram, Cláudio Júnior, que a reconstrução vitoriosa do clube começou muito antes dele chegar. Foi o que eu falei, o Palmeiras... ele luta por títulos há 10 anos, 10 anos lutando. Então os torcedores, sim, não foi só quando você chegou, não. Não foi só quando você chegou, não. O Palmeiras luta por título bem antes de você chegar. E ganha. Você faz parte da história, é um dos maiores. Mas o Palmeiras é muito maior que você, disseram estes torcedores. E você, Trasagoas, o que acha disso?
1: O Abel disse o seguinte ainda, ó: o Palmeiras tem muito o que melhorar, o treinador tem muito o que fazer, não foi suficientemente bom para ajudar os jogadores do Palmeiras e vai continuar a trabalhar. E quanto houver estrada para andar, o treinador do Palmeiras vai continuar. Palavras dele.
0: Tá certo. Se tiver estrada, você vai andando e vai andando e vai andando.
1: E se a estrada acabar?
0: Não, mas assim, é muito mimimi, porque reclama da arbitragem, reclama de microfone, reclama de câmera. Mano, a gente tá lá para assistir, a televisão paga, não é de graça, não. O torcedor vai lá e paga pra entrar no estádio, você fica reclamando de tudo. A arbitragem hoje no Brasil, ela é como igual todo mundo, Cláudio, o ser humano erra, o ser humano vai errar sempre, mas nós temos que aceitar. Temos a ajuda da tecnologia, temos a ajuda da tecnologia, mas o técnico português, quando ele ganha, ele não reclama de ninguém, mas quando perde, ele tem que achar um culpado. Nunca é ele, somente os outros. Então, meu amigo, vai andando, a estrada tá aí, você vai andando. Vamos só destacar aqui então, Cláudio, pra finalizar minha parte. Como eu disse, o Flamengo, meu Mengão, líder agora, 54 pontos. E o Rubro Negro venceu o Remo por 1-0, apenas 1-0. Nossa senhora, achei que ia dar uma goleada nisso aí. Fui tomar uma beer vendo esse jogo, que decepção, 1-0. Só vai tá bom, com um gol ganha, né? Com a vitória, o Mengão chegou a 54 pontos e ultrapassou o time de Abel Ferreira. Palmeiras ficou em 0-0 com o Botafogo, como eu disse, não conseguiu marcar gol. E termina a rodada em segundo lugar com 53 pontos. Vamos ver agora como vai ser o Palmeiras, porque o Palmeiras quando vence é uma coisa, quando perde o empate é outra coisa. A gente tem que ver o próximo jogo agora e vai ser contra o meu São Paulo.
1: Aí
0: o Palmeiras, sim. O meu Verdão pega o meu São Paulo na 27ª rodada do Brasileirão e nós vamos ver o que aconteceu. Se o Abel Ferreira vai reclamar na segunda-feira, ou se ele vai ficar feliz. Então, o Corinthians perdeu por 2-1 para a Chapecoense. Que é isso, rapaz? Perder 2-1 para a Chapecoense é muita falta de vontade de jogar bola, viu? Sofreu a quarta derrota consecutiva no Brasileirão e permanece com 32 pontos. O Cruzeiro venceu o Atlético Paranaense por 3-1, chegou a 42 pontos, mantendo-se na sexta posição. Ou seja, está na linha da Libertadores ainda. O Cruzeiro está muito bem. Vem, obrigado. E o Vitória derrotou o Grêmio por 1-0. Lá em Salvador, no Barradão, chegando a 32 pontos, saiu da zona de degola e tá respirando legal aí, Cláudio Júnior.
1: Beleza, meio-dia e 14, Finalizando aqui o resumo esportivo,

0: Lembrando você que logo mais aí após o almoço estará o resumo esportivo no nosso portal radiocaçula.com.br. Uma ótima tarde para você, Neto Júnior.
1: Para você também, para o Will, meu amigo corintiano, e para todos que nos acompanharam. Tchau.
0: Muito obrigado por sua audiência. A Hora da Notícia está de volta amanhã às 11h30. Beijo no seu coração. Até lá.
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Muito boa tarde, começando Ronda Policial, são 12 horas e 17 minutos, 12 e 17. Muito boa tarde a todos, hoje uma segunda-feira, dia 8, aqui em Três Lagoas, Mato Grosso do Sul. Aí Mato Grosso marcando aí seus 20... Ah? Hoje é terça-feira, né? Ei, falhador, hoje é terça-feira, rapaz, uma cara de segunda, nada, hein? Ainda bem que o Romeuzinho me avisou aqui. Tomei um remedinho hoje. Hoje, uma terça-feira, começando Ronda Policial, marcando em Três Lagoas 24 graus, uma semana aí que vai chover. Aí até sexta-feira, sábado, domingo, segundona, é um dia chuvoso nesses próximos dias. Tivemos aí um feriado que o pessoal achou que iria banhar, iria para o rio, iria para a água, iria nadar, iria sossegar, não deu certo. Água, este final de semana, não deu certo, apesar do feriadão. Aí foi aí com o tempo também, temperatura baixa também, em torno aí de 24 graus, 20 graus, enfim. Agora marcando aí 24 com a máxima de 26 graus, a mínima de 17 graus nesta terça-feira, previsão para chover. Chover aí conforme aqui 62% de umidade, 3% quilômetros horário e 10% para chover. Vai chover pouco. Agora amanhã a chuva vai cair. 75% para chover nesta quarta-feira, uma semana que começa uma semana curta aqui em Três Lagoas, Mato Grosso do Sul. Muito boa tarde ao pessoal aí nas redes sociais, em nossas plataformas digitais, na nossa TV web, na nossa 96.9. Muito boa tarde a todos, começando Ronda Policial, comunicando Fábio Campos. Vamos destacando aqui as notícias, onde o soldado é preso pela polícia de São Paulo, suspeito aí daquela execução aí no bar Novo Oeste, tá? Também aqui vamos falar onde um homem é perseguido, espancado e atacado a tiros nos prédios. O prédio tá um Novo Oeste, tá um faroeste, bichinho. Jesus amado, duas ocorrências, tráfico de drogas registradas aí pela GETAM. Vamos destacando aqui a Ronda Policial, vamos começando aí mandando um alô para o pessoal aqui no Facebook, o pessoal ligadinho no Facebook, e obrigado a nossa audiência também no TikTok, arroba Ronda Policial Oficial é o TikTok. Temos o Instagram, Rádio Caçula TL, temos aí o Facebook, o Book, Rádio Caçula TL, também a Maria.

querida, a Maria Sobrinha, Marina, o pessoal ligadinho já começando a Ronda da Polessa. Vamos começando com toda a empolgação, danado, hein? Hoje é terça-feira, semana curta, esta semana aí no caso de setembro. Vamos começando a Ronda Policial? Tem um vídeo aí, Romeu? Tem um vídeo da execução do Novo Oeste? Execução do Novo Oeste. Vocês recordam na semana passada, tivemos este homicídio onde mais quatro pessoas ficaram feridas aí no bar do Novo Oeste, aí, próximo às 3 horas da manhã. Então, quatro pessoas aí à esquerda, duas pessoas à direita, vocês que nos acompanham aí pelo vídeo, onde uma pessoa chega a pé, caminhando, é só chegar a pé e manda bala aí no cara ali, e atingindo também outras pessoas. Inclusive, quem nos assista, em cima, logo à sua direita, a pessoa está caída e leva um tiro. É um tiro também. Vê até, volta aí, por favor. Ó, o camarada chega tranquilamente e com duas armas, hein? Com duas armas. Aí saca duas armas, né? E ele é canhoto, você percebeu? Ele volta aí. Canhoto, que ele é, ou é canhoto e destro. Vamos ver. Ele vai atirar com a esquerda. É com a esquerda. Não. É com a esquerda. Canhoto, camarada, hein? Ele é canhota, velho. Ó, de canhota, mandou bala em todo mundo. Mandou bala aí. Eu achava que ele era canhoto e destro. Ele era destro, né? Porque, ó, se for que ele manuseia também a outra com a mão direita, a arma, mas ele não atira, né? Ele só atira com a esquerda. Enfim, mandou bala. Então, no caso, ele é o soldado. Soldado, homicídio e tentativa de homicídio foi registrada. Agora, lá em Três Lagoas. Lá em Três Lagoas, no Novo Oeste, e lá no interior paulista, acabou sendo preso em Santa Fé do Sul. Santa Fé do Sul. E são crimes ligados. Olha só como aqui parece que não. A briga de facção aqui, briga de cachorro grande. A briga de comando vermelho com PCC. Com PCC. Aqui, essas mortes, onde o comando vermelho está à frente aí, avançando para tomar o território do PCC, do tráfico de drogas, está acontecendo não só aqui em Três Lagoas, já há algum tempo, desde o início do ano, mas também em Paranaíba, Aparecido, Taboado, e agora uma pessoa presa em Santa Fé do Sul, sendo aí o soldado, como é conhecido, é o soldado aí do crime. E no caso, aí mais pessoas foram presas, também já anunciamos aqui em Mato Grosso, aí Cuiabá. Então, no caso aqui, uma junção, uma troca de informações entre polícia paulista e polícia civil aqui do Mato Grosso do Sul, acabaram prendendo aí o Nadson Santos Sampaio, 29 anos. Ele teria participação não só nesse crime aqui em Três Lagoas na semana passada, logo no dia 1º de setembro, ali no bar no Novo Oeste, aqui em Três Lagoas, mas também em outros crimes, como já falamos aqui em Paranaíba, Aparecido, Taboado e Três Lagoas. Então, essas informações levou aí até o investigado, onde ele efetuou vários disparos aí contra vocês que acabaram de assistir aí a vítima que morreu no local, o Edilson Diego de Jesus Lima, 19 anos apenas. Ele morreu no local com quatro disparos. Então, como vocês puderam ver nas imagens, aí nas câmeras de segurança, até joga de novo aí, Rombazinho, por favor. Onde, através destas imagens, aí os policiais conseguiram identificar aqui o assassino. O assassino, após menos de 24 horas, aí este homicídio. E também, em menos de 24 horas, aconteceu também um homicídio em Paranaíba. Onde um adolescente de 17 anos acabou sendo morto em uma residência localizada ali na rua Ivo Fabres. Aí onde foi feito também levantamento pela Polícia Civil, briga de facção. Na ocasião, aí um outro fato, isso no dia 1º, outro fato no dia 2 de setembro, por volta das 23 horas, um jovem de 22 anos foi alvo de disparos, aí também de arma de fogo, no bairro Tia Chica, em Aparecida do Taboado, onde na ocasião, no dia 2, a vítima teria sido atingida aí com vários tiros, foi socorrida, mas não resistiu aos ferimentos. Então foi feita aí a captação de algumas imagens, tanto aqui em Três Lagoas, como também em Aparecida do Taboado, aí dos suspeitos, onde eles teriam...

ocasião, aí, com a troca de informações, teriam semelhanças bem que coincidiam com as assassinas. Então, as características seriam praticamente bem semelhantes, né? Bem semelhantes. E como eu disse aí, chamou a atenção, que como está no boletim de ocorrência aqui, o camarada ele é canhoto. Ele vai na canhota, ele atirou e manuseou a arma aí com a canhota, com a mão esquerda, portanto. Então, no caso, seguiram as informações, houve essa troca de inteligência por parte da Polícia Paulista de Santa Fé, onde o Nadson acabou sendo localizado em Santa Fé do Sul e acabou sendo preso em uma operação deflagrada pela Polícia Civil, Operação Suprécio. Então, durante a ação policial, foram apreendidos pistola calibre 380, carregador, munições, dois aparelhos celulares, roupas dos suspeitos acabaram sendo apreendidos, e também aí nas imagens que os policiais puderam captar, um veículo Gol de cor prata que teria sido utilizada aí no deslocamento do município paulista de Santa Fé para Três Lagoas e também para Aparecida. Então foi feito um levantamento aí por parte da Polícia Civil, onde o Nadson é apontado como possível integrante aí do Comando Vermelho, né, o CV. Ele também tem envolvimento em outros crimes, não só aqui no Mato Grosso, como falamos, mas também no Mato Grosso, meu pai amado. Então as investigações apuram que ainda é possível a existência aí dos mandantes, querem saber os mandantes, de onde partiu a ordem, e os comparsas, que com certeza tem mais investigados nessa disputa de território do tráfico de entorpecentes, do tráfico de drogas. Então foi encaminhado à autoridade policial e foi autuado aí devido ao inquérito aí. Então ele acabou sendo autuado em flagrante, portanto. Então o Nadson Santos Sampaio já permanece à disposição da justiça. Então, barbaridade, hein? É pipoca aqui pra tudo quanto é lado. Tem aí a foto aí, inclusive, tem aí, ó, a foto do Nadson, né? A foto do Nadson Santos Sampaio, 29 anos, um cara novo, hein? Joga aí na tela aí, Romeu, por favor. O soldado aí, ele que é o soldado Comando Vermelho. É um cara novo pra caramba. Se olha o cara desse aí, fala, esse cara é um bestão, né? Um tontão, é um Zé Ruelo. Mas o cara é matador, filho. O cara é matador. Você olha pra ele, não dá nada, né? É um mosquitinho. Você vai andar nada. Mas o cara é perigoso, meu amigo. Quem vê cara não vê coração. Esse é o Nadson. Né? Perigoso pra caramba, só tem cara de coitadinho, viu? Porque ele atira e atira bem com a mão esquerda, aí manda bala com a mão esquerda. E olha só, aí os objetos aí foram apreendidos pela SIG, tanto aí a Polícia Civil aqui de Três Lagoas, né? Também foi feita essa ação com a Força Tática, foram apreendidos aí foram apreendidos roupas, né? A pistola foram apreendidos, celulares, como dissemos, então as roupas aí que utilizava aí o Nadson. E o interessante, ó, falamos aqui na semana passada daquela lista que o cara foi preso por divulgar aquelas listas das pessoas juradas para morrer, e no caso desse aí dos prédios ali no Novo Oeste, tinha sido feita também uma lista aí com a vítima de 19 anos, né, teria sido publicado nas redes sociais, né, esta lista, e depois aí apareceu o Comando Vermelho eliminado, né? Então eliminado, então possivelmente então também a vítima fazia parte aí, um suspeito então que ele participava do PCC, porque foi eliminado, né? E lá em Paranaíba, também o jovem foi morto, a Prefeitura Taboada, Paranaíba também estava na lista, como vocês podem ver aí nas imagens aí que o Romeu está jogando na tela. Então barbaridade, hein, meu amigo. Isso aqui não é brinquedo, não. E acabou sendo morto aí, ó. Arma apreendida. A vítima levou um tiro, morreu no local, aí na sua residência. Morreu no local a vítima aí, caída ao solo. Né? Caída ao solo aí. Então, no caso, veio a óbito no local. Né? No local aí, a vítima, tudo molecada, hein? Uma pistola também acabou sendo apreendida. Apreendida. E na ocasião aqui, essa disputa por território, né? Essa disputa por território não tá brinquedo, não, hein? Meu amigo, a coisa aí é briga de cachorro grande. Isso aí é briga de gente séria. Isso aí não é nóia,
Não é

0: é viciadinho não, isso aí é briga de gente grande por dinheiro mesmo, por grana, que é aqui é o caminho aí do tráfico de drogas aqui no Mato Grosso do Sul. Três Lagoas é um ponto de logística aí, tanto aí para o estado de São Paulo, Goiás, enfim, essa distribuição que é feita aqui, né? Até para o Rio de Janeiro, apesar de estar a 1.100 km do Rio de Janeiro aqui, o pessoal leva droga para o Rio, São Paulo, Goiás, é um ponto de logística aqui, é logística. A Cirley, a Dirce, muito boa tarde, a Maria também, ao Bebezão, a Nilce Floresvaldo, muito boa tarde, a Inês, ao Luiz, no rancho, a beira do Sucuri, o Marquinhos Barbosa, ô Marquinhos, essa chuva aí que tá moiando, hein, tá moiando, mas o inverno vai até o dia 22, né, até o dia 22 inverno, né, agora até o dia 22, salvo engano, até o dia 22 agora, e isso vai fazer sol na terceira semana, hein, meu pai amado, aí debaixo d'água mesmo. A Ana também, a Fabiana, a Maria Sobrinho, obrigado a todos ligadinhos da Ronda Policial, obrigado a nossa audiência, comunicando o Fábio Campos, a mãe do Marquinhos, ligadinho também no bairro Oiti, a dona Lia, é a mãe do Marquinhos Barbosa, ligadinho aqui na Caçula FM, muito obrigado a toda a nossa audiência pela 96.9, também meus amigos, agora vamos sim, agora vai ao intervalo comercial e voltamos em 2 minutos.
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5: Estamos com a Ronda Policial, são 12 horas e 33 minutos. Um abraço aqui ao pessoal no TikTok, arroba Ronda Policial. Ronda Policial Oficial, obrigado à nossa audiência. Pessoal, vamos falando aqui onde um policial de folga acabou tendo aí um presságio, mas desconfiou na visão de uma passageira. Uma passageira de um aplicativo. E olha só, o policial aí, através da sua expertise, que o policial sempre tem essa expertise, esse faro, essa intuição, né, de pessoa suspeita, ainda mais quando a pessoa fica bastante nervosa, né? Nas abordagens, principalmente. Nesse caso que o policial estava paisando, desconfiou da atitude aqui de uma passageira e acabou apreendendo mais de 10 quilos aí de maconha aqui em Três Lagoas, na rua Alexandre Abrão, ali no bairro Nossa Senhora das Graças. Aí, na ocasião aqui, uma garota, uma jovem de 20 anos, ela acabou sendo presa em flagrante por tráfico de drogas, onde na ocasião aqui ela teria feito uma viagem aí com um motorista de aplicativo de Campo Grande para Três Lagoas. Chegou em Três Lagoas. Então, durante um trajeto aí, um policial militar que estava de folga, que estava na região, teria percebido o comportamento da passageira, o qual levantou suspeita. E uma parada aqui para

Três Lagoas, né? O pessoal sempre para em Água Clara, né? E vem para Três Lagoas. Então, nesse trajeto, levantou suspeita. Inclusive, a moça estava bastante nervosa falando ao telefone, né? Bastante nervosa e com palavras aí em situações desconexas. Então, foi feito aí monitoramento, né? Chamou a atenção do policial militar que estava à paisana, onde ele acompanhou aí o motorista acionando aí um apoio policial, né, até a chegada aqui em Três Lagoas. Então, diante dessa suspeita, foi feita a abordagem ali na rua Alexandre Abrão, no bairro Nossa Senhora das Graças, e durante essa abordagem, conforme consta aí no boletim de ocorrência, a jovem, a princípio, teria confessado já de cara ali, não precisa nem levar uma situação mais séria, nem desengasgar a manga do pescoço, né? Na ocasião, ela admitiu que estaria transportando entorpecente, né? O qual aí foi checada a sua bagagem e os policiais, conforme vocês podem ver aí, localizaram 15 tabletes de maconha. Então, apreendidos aí 10 quilos e 800 gramas, portanto. E conforme relatou os policiais ainda, que iria receber R$4.000 pelo transporte do entorpecente, o qual seria levado aqui para o interior paulista. Interior paulista aí não chegou a dizer o nome da cidade. Então foi feita a apreensão. O tático, em apoio ao policial, encaminhou a jovem até a delegacia e a droga apreendida. Ela foi autuada em flagrante por tráfico de drogas, onde não vai receber os R$4.000, né? Não recebeu, moiou, e o motorista do aplicativo não foi liberado, foi qualificado aqui como testemunha, pois ele só estava aí prestando aí o serviço aí do transporte, né? Olha que bucho do motorista, hein? Já pensou se a mulher fala assim: não, ele é meu comparsa, ele que me ajudou a carregar a droga. Rapaz, o cara tava enrolado, coitado. O cara trabalhando, veio lá de Campo Grande aqui, né? E tava enrolado. Olha, aí uma pessoa acabou sendo espancada e atacada a tiros ali nos predinhos. Foi registrado aqui o boletim de ocorrência, lesão corporal, ameaça, disparo de arma de fogo no condomínio Tuiuiu, no Novo Oeste. Meu pai, a mata parecendo um faroeste ali. Que é isso, rapaz? Coitado do cidadão de bem. 21h40 do último sábado, a vítima de 23 anos. Aí os atiradores não foram identificados. Na ocasião aqui, no sabadão, a Rádio Patrulha aí da Polícia Militar estava em patrulhamento pela região, onde foram acionados, também o SAMU, onde, segundo o atendimento aí no local, já realizava a prestação de o atendimento socorro, né, à vítima de 23 anos no condomínio Tuiuiu, ali nos prédios no Novo Oeste. Então os policiais chegaram ao local, o SAMU já estava prestando os primeiros socorros, e segundo as informações, que o jovem estava indo para a residência da sua sogra, onde a sua esposa estava no apartamento. O homem teria sido seguido até bem próximo ali ao apartamento, né? Apartamento. E quando ali, quem conhece aquela região ali, tem um mercadinho já chegando no Novo Oeste, ele foi alvejado. E segundo o relato, aí na ocorrência, com o seguinte, que ele percebeu que seria duas pessoas, foram em direção e abriram fogo, literalmente, e posteriormente acabaram chutando, agredindo aí a vítima. A vítima ainda tentou fugir, mas foi alvejada aí a tiros, né? Espancada aí. Meu pai amado, isso aqui, que é isso, hein? Então, na ocasião, fugiram do local, tomando rumo ignorado. O SAMU realizou os primeiros socorros, os atendimentos ali, levando a vítima aí para a unidade, aí no caso, a UPA. Ele foi atingido aí na região do pescoço e disparo também nos braços. Havia aí um edema, segundo consta no boletim de ocorrência, um edema na região do pescoço aí. Na ocasião, ele não soube informar quem seria aí essas duas pessoas que tentaram contra a sua vida e acabaram ainda agredindo a vítima, e o motivo e a motivação qual seria do ataque. Então foi registrado um boletim de ocorrência. Também vamos falando aqui para os meus amigos da Honda da Polícia, aqui onde um ex-marido acabou aqui descumprindo uma medida protetiva e acabou esfaqueando uma mulher.
Então, descumprimento de

medida protetiva de urgência e lesão corporal. Para mim tinha que ser a tentativa de feminicídio. Se ele mandou uma facada na mulher, não tem nem que ser considerado aqui como lesão corporal. Ele só errou a deixa. Ele só errou por não matar a mulher, porque ele não foi para dar um sustinho. Dá um de Gasparzinho aqui nesta última sexta-feira, 18h50, num bairro Vila Piloto. Deu um Vila Pipoco lá. Na ocasião aqui na rua Alba Cândida Pereira da Silva, na ocasião aqui uma vítima de 28 anos e o agressor, aí o covarde, de 32 anos. Na ocasião aí, o tático atendeu a ocorrência, referente a princípio uma violência doméstica e descumprimento de medida protetiva ali no Vila Piloto. Então no local, a mulher de 28 anos recebeu os policiais dizendo que seu ex-marido de 32 anos chegou ao local, desceu de um veículo, começou então uma discussão e partiu aí para a agressão utilizando uma faca. E segundo o relato aí da mulher de 28 anos, durante a agressão, ela acabou sendo golpeada na região na orelha esquerda e no pescoço, provocando aí ferimentos, portanto. A mulher informou ainda que o ex havia buscado o filho do casal naquele mesmo dia e, seguindo um acordo existente no judiciário, ele iria devolver aí o filho posteriormente. Ainda conforme relato da vítima, durante essa situação, aí o agressor teria feito ameaças de morte contra ela e seu filho e a criança, afirmando que mataria os dois se acionasse a polícia. Ah, meu Deus, que baguai, hein? Que baguazão. Diante das informações aí da vítima, os policiais, aí através das características, começaram a fazer diligências, inclusive aí, com as características do veículo que teria sido utilizado aí nesta agressão, foram repassadas às demais policiais em patrulhamento da região. Pouco tempo, poucas horas depois, aí o veículo foi localizado estacionado na frente de uma residência ali na rua Alba Cândida Pereira da Silva, no Parque das Mangueiras, bem próximo ali, bairro vizinho. Então, no caso, conforme o abordado, aí o homem foi abordado, identificado, ele relatou o qual os policiais tiveram até o receio de ele estar armado também, não só com uma arma branca, mas também com uma arma de fogo, né? E a criança, estaria bem a criança, porque até então ele tinha que devolver a criança, não devolveu, tentou matar a mulher. Ele disse que mataria a criança se chamasse a polícia, né? Então foi feita ali uma certa cautela, foi pedida aí a solicitação de um apoio aí policial, para até mesmo preservar a vida da criança, né? Porque o maluco aí disse que ia matar o filho, o cara que fala que vai matar o filho, quer dizer, fala que vai matar a esposa, a ex-esposa, seja, vai matar alguém, vai matar o filho ainda, meu pai amado. Então ele acabou sendo localizado na residência, a criança estava no colo aí do suspeito. Então os policiais tiveram a cautela, deram ordem de parada e colocou a criança no chão, né, e obedeceu de fato o comando. Podia ter trocado tiro com a polícia, né, infeliz aí, nem para resistir à prisão, podia ter resistido, trocado, mandado bala, aí ia socorrer, ele não ia dar tempo de chegar no hospital. No caso, ele, segundo, negou aí a agressão, negou estar portando arma, negou que não ia matar ninguém, virou um pincher de pitbull, virou uma lesse, uma bela donzela, né? Então, no caso, a vítima, que teria levado a facada aí na orelha de raspão, foi levada ao hospital regional aqui em Três Lagoas, recebeu atendimento aí, no caso, na orelha esquerda e no pescoço. No pescoço. O camarada, o covardão, acabou sendo preso, encaminhado aí para a DEPAC. Então foi registrado inicialmente como descumprimento de medida protetiva, mas passou também por violência doméstica e, no caso, aí lesão corporal. O camarada, ele só não matou a mulher porque errou o alvo. Porque o camarada esfaqueia a mulher no pescoço, meu amigo, pegar de raspão, sorte, livramento da mulher. Ele não foi para fazer graça aqui, não. Não foi para fazer graça, não foi para dar um sustinho, não. Não foi para dar uma de Gasparzinho aqui no local, não. E também briga de casal aqui, agressão, e deu piti, objetos quebrados. Aí, no caso, aí mais uma agressão aconteceu por parte aí desta ocorrência registrada aqui pela Polícia Militar. Vamos rápido em intervalo comercial. Isso aqui não aguenta, né? Um camarada aqui no bairro, para não pungar esse fato. Deu piti aqui, ó, abriu com a mulher.

0: bateu na mulher nessa discussão no Paranapungá. Aí rasgou a carcinha, né? Dizendo, olha, a fala pra mulher, você é homem, bate em mulher, homem covarde, né? Um homem você é, mas você é um homem covarde, né? Aí quando ele disse, a mulher, você não é homem, você bate em mulher, aí ele ficou louco. Aí subiu nas tamancas, rasgou a carcinha, quebrou o óculos da mulher, começou a quebrar os móveis da residência. Aí no caso ainda agrediu a moça, ela caiu ao solo. Ele apertou o pescoço dela, colocou o pé no pescoço da mulher, olha só. E a polícia militar chegou no local, ele ficou malesse aqui, o camarada, o covardão aqui, de 37 anos, né? 37 anos, baita de um covarde danado, né? E no caso, foi registrado o boletim de ocorrência aqui. Vamos rapidinho intervalo comercial e voltamos em 2 minutos.
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0: Estamos aqui com a pauta. Voltamos com a Ronda Policial, 12 horas

aí a todos. Olha, que legal, nessa quinta agora vamos receber aí um pessoal, uns amigos nossos lá de Uberlândia aqui em nossa casa. Pessoal bacana pra caramba. Então na quinta-feira a Maria já começa de novo. Hoje é terça, depois da manhã. Meu pai, meu Jesus. Ai. E vai com chuva, sem chuva e vai embora. Ontem minha mãe ficou doidinha lá, foi dormir, não aguentou o baque, não. Ela foi dormir cedo ontem. Ela falou, não aguento vocês não, tô indo embora dormir. Fez uma feijoada boa pra caramba, ontem tava um furozinho, né? Ela fez feijoada, falou, vou dormir, agora vocês ficam aí. E nós ficamos na sofrência. Olha, vamos falando aqui, onde um furto aqui de notebooks, aí, no caso, algumas pessoas acabaram sendo detidas no Jardim Dourados, ali pela Rua B, ali próximo à Segunda Lagoa, tá? A vítima de 32 anos, aí duas pessoas, a princípio, foram flagradas, não foram detidas, foram flagradas sim pelas câmeras de segurança que estão passando aqui, estão tentando as imagens para divulgar aqui com a gente aqui na Honda. Né? Então o Rafael estava à procura. Então duas pessoas foram flagradas aí pelas câmeras de segurança furtando aí notebook dessa residência de próximo à Segunda Lagoa. Na ocasião aqui na Rua B, no Jardim Dourados, aí próximo à Segunda Lagoa. Então a vítima de 32 anos compareceu na DEPAC, relatou que uma pessoa teria invadido a sua residência, o qual acessaram inicialmente a porta da frente do imóvel, em seguida chegou ao local mais uma segunda pessoa, um segundo ladrão que entrou também na residência, mas não entrou pela porta e sim pela janela lateral, foi o mais difícil, a porta já estava aberta, o ladrão vai dar trabalho, esses nóia lazarento. Na ocasião aqui a dupla teria furtado um notebook Samsung, né, de cor cinza, o qual aí foram filmados aí pelas câmeras de segurança da residência. A vítima entregou as imagens aí de vídeo monitoramento aí para a Polícia Civil tentar identificar aí os nóios lazarentos que acabaram deixando esse prejuízo, essas duas imundícias aqui ali para a proprietária do imóvel. No caso, segue o registro aí na primeira delegacia de polícia, onde vai tentar identificar aqui os noinha, né? Então, o tráfico de drogas também foi registrado aí nesse sabadão, às 16h30, ali no bairro Vila Nova. Um jovem de 18 anos, a outra pessoa envolvida, é uma mulher de 36 anos, num casal de 18 e 36 anos. Essa que mulher entrou aí, até qualificada como suspeita. O que aconteceu? A Polícia Militar realizou a prisão desse jovem de 18 aninhos por tráfico de drogas durante uma abordagem ali no bairro Vila Nova. Então, conforme a Polícia Militar, a equipe da GETAM, estava em patrulhamento para a região quando abordou o casal. Esse casal, a mulher de 36, ele de 18 aninhos. Essa mulher tá sapequinha, hein? O homem de 18 anos teria flagrado realizando a compra do entorpecente. Então, a mulher foi qualificada aqui como a viciada, no caso, aí como testemunha, né, que estaria envolvida nessa situação. Então, ela vai testemunhar para dizer, olha, eu comprei a droga dele mesmo. A porção de maconha, totalizando 18,3 gramas. Aí 4 gramas de crack também foram apreendidos, estavam fracionados em porções para a venda de entorpecente, onde na ocasião petrechos aí também para a embalagem de entorpecente acabaram sendo apreendidos. Então, conforme a Polícia Militar, o jovem de apenas 18 aninhos, né, teria alugado uma residência ali pela rua Sabino José da Costa, somente para firmar aí a boca de fumo. Então, no caso, ele acabou sendo encaminhado. Segundo ele, disse que estava na região não traficando, ele estava procurando a mamãe dele, a mamãezinha, né, que estava procurando a mãe. Nem sabia suas polícias, eu acabei de completar minha maioridade, sou tão jovem, inocente, agora de pequenino passo a ser agora um homem, 18 anos, mas eu não tenho essas malícias ainda, né? Então o peão aí acabou sendo preso por tráfico de drogas. Também 246 celulares foram devolvidos. Aí, 136 vítimas aqui em Mato Grosso do Sul. Então, a Polícia Militar realizou uma segunda fase dessa operação de combate, a Operação Nacional de Combate ao Furto, principalmente dos aparelhos celulares. Então, na ocasião aqui, foram recuperados
esses aparelhos celulares referente a ocorrências de furto, roubo e recebimento.

detectação, foram identificadas as pessoas também. Então foi realizada esta operação, foram recuperados 246 aparelhos, somente aqui no Mato Grosso do Sul, 136 telefones já foram devolvidos aos proprietários. Aí onde o índice é de restituição de 55%, mais de 55%, então vai ter mais de quase 500 celulares já furtados, hein? Meu pai amado. Então, nesta operação, aí que teve início aí no dia 19 de agosto, né, teve a primeira fase, agora a segunda fase, né, onde na primeira fase foram devolvidos 75 celulares, inclusive aqui em Trás-Lagoas, a Polícia Militar, juntamente com a Polícia Civil, também estão sempre recuperando esses aparelhos celulares. Você pode procurar até a primeira delegacia ali, próximo ao bombeiro, né, você que foi vítima, mas com certeza os policiais também vão entrar em contato, obviamente, mas se a pessoa tiver mais interesse, né? Então foi feita a segunda etapa, foram devolvidos 136 aparelhos, 70 na primeira fase, 136 na segunda, né? Isso foi em Campo Grande, foi coordenado pela CEPOL de Campo Grande. Também aqui no interior do estado estão sendo feitos esses trabalhos aí. Então a Polícia Civil contabilizou esta estatística. Também vamos falando aqui onde, no caso, olha só, a suspeitos aqui de homicídio Moarama são presos aqui em Três Lagoas. Então, através aí de informações também da intermediados aí pela Delegacia Especializada de Repressão a Roubos e Bancos e Assaltos e Sequestros, o GARRAS, né, uma ação integrada com a SIG aqui de Três Lagoas, cumpriu aí nesta última sexta-feira dois mandados de prisão preventiva contra duas pessoas, uma de 30 e a outra de 31 anos. Então as imagens aí são do crime que aconteceu em Moarama. As prisões foram realizadas aqui em Três Lagoas, nesse cumprimento aí expedido pela primeira vara criminal da comarca de Moarama, Paraná. Então, os mandados de prisão preventiva foram decretados por garantia pelo judiciário local, referente a este homicídio. Então, a SIG ajudou aí no apoio à Polícia Civil da 7ª Subdivisão da Polícia Civil de Moarama, Paraná, né, de Vieira de Lagoas, neste apoio junto com a SIG. Então, o homicídio ocorreu dia 23 de junho de 2025, na Avenida Paraná, no centro de Moarama, né? E no caso, conforme o inquérito, duas pessoas foram alvos dos disparos de arma de fogo em plena luz. Como para até jogar de novo o vídeo aí, Romeu? Por volta do meio-dia. Então, no local aí, ó, um local, um calçadão, né? Parece um calçadão. Tem então gente pra caramba. O cara abriu fogo no meio do nada ali contra as vítimas. Então, foram coletadas essas imagens aí de segurança ali das câmeras, foram identificados e através de rastrearam o suspeito e chegaram ao pessoal aqui em Três Lagoas, né? E no dia do crime eles estavam hospedados em um hotel na cidade de Moarama. Ficaram no hotel entre os dias 20 e 22 hospedados. Os policiais conseguiram levantar e identificar, né? Então, e no caso, mais pessoas estariam envolvidas hospedadas também, onde estão sendo investigados. Eles utilizaram um veículo Hyundai Tucson, aí utilizado no crime, e utilizaram esse Tucson. É onde os policiais conseguiram rastrear que vieram parar aqui em Mato Grosso do Sul, Curva de Rio. Meu pai, já tem uns nossos, chega mais gente de fora, hein? Que é isso? Na ocasião, aqui foi identificado aqui em Três Lagoas e foi feito aí o cumprimento de determinação judicial. Foi feita aí essa troca de informações aí por parte da polícia e conseguiram intermediar e chegar aqui aos investigados juntamente aí com a SIG, né? E o GARRAS e também a Polícia Civil de Moarama, tá? Então, foi registrado aí um boletim de ocorrência. São 12 horas e 58 minutos, 12h58. Vamos mandando alô para o pessoal aqui nas nossas redes sociais. Um abraço a todos meus amigos, minhas amigas, uma companhia agradável. Muito obrigado por deixar entrar aí na sua residência. Nesse horário, almoço, um horário bacana, o pessoal batendo aí um rango, né? O pessoal já descansando aí nos nossos amigos aí da construção civil, bateu laje. Ainda bem que não tá aquele solão da muranga, né? Não tá judiando tanto o pessoal. Tá trabalhando, tá ralando, mas se tivesse aquele solão de 40 graus, ah,

0: Maria, Jesus amado. Terezinha Lopes também, a Silmara, a Lucimara, o pessoal também aí no TikTok, no Instagram. Muito obrigado a toda a nossa audiência, pessoal. Hoje, uma terça-feira com cara de segunda-feira, corrido pra caramba. Hoje, terçou. E a semana aí vai ser curta, meu papaizinho. Tchau, gente. Um forte abraço a todos. Uma ótima semana. Uma ótima semana, muito obrigado à nossa audiência. E voltamos amanhã, quarta-feira, com chuva aqui pela Ronda Policial. Tchau, gente. Comunicou o Fábio Campos.
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3: Muito boa tarde, hoje é terça-feira, dia 8 de setembro, semana começando agora depois de um feriadão, né? Um feriado numa segunda-feira aí, que emendou com o final de semana. Sejam muito bem-vindos a Rock 96 aqui da Caçula FM. Eu sou Augusta Rufino e vamos animar essa tarde aí até as 3 horas com muito pop e muito rock aqui durante a nossa programação. Eu também convido você a participar comigo no 679-9149-8282. É o nosso WhatsApp, você interage, manda mensagem, pede sua música também durante a nossa programação aqui, viu? E a gente vai começar com tudo, bem animado nessa terça-feira, começo de semana, aproveitando que tá esse climinha de chuva, tá mais fresquinho, chega, tá até frio, né? Você já se molhou aí voltando pro trabalho ou não? Eu tomei uma chuvinha bem ralinha aí, mas tá tudo bem. Então vamos começar? Vamos de Mamonas Assassinas, Chop Sentes.

E é isso aí, estamos em setembro e a gente acabou de ouvir Nights of September de Edward Cliff, mas agora sim a gente vai ouvir um pedido musical aqui do nosso ouvinte Paulo Guimarães, que pediu pra tocar September. E a gente vai tocar agora, nesse momento, depois de curtir Mamonas Assassinas, Engenheiros do Havaí aí, olha, pedido do Onivon Lobato também, que tá sintonizado com a gente e interagindo também aqui pelo nosso WhatsApp. É isso mesmo, viu? Participa você que tá em casa, trabalhando, você que tá curtindo a nossa programação aí pelo rádio, pelo seu celular, até as 3 horas tem muito pop, rock, flashback e MPB também, viu? Pra rolar aqui na Rock 96. E vamos de September, Paulo!

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0: Esse é a Rock 96, agora é 1h20, intervalo comercial rapidinho e já já eu tô de volta com muito mais música e agora um bloco só de internacional pra você que gosta de rock internacional, fica aí, tô de volta já já. 96,
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0: Caçula 1h23.
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0: De volta aqui aos estúdios, segundo bloco do nosso programa, e a gente vai curtir agora um rock internacional. Essa aqui é das antigas, viu? Essa aqui vem lá dos anos 60, 80. Essa aqui é do John Lennon. Uma música linda, maravilhosa, que eu conheci quando era criança, mas ela já tocava há muito tempo. Eu tô falando de Imagine. E na sequência a gente tem Four No Blondes, várias bandas aí pra você curtir muito internacional.

0: É isso aí, a gente segue com a nossa programação atendendo o pedido dos nossos ouvintes. E tem mensagem aqui, viu? Ana Lelis já deixou recado que já tá passando aqui na caçula para retirar o prêmio dela e que vai me conhecer pessoalmente. Aguardo você ansiosamente, viu, Ana? Um grande beijo. E Tânia Conceição, que eu já conheci pessoalmente também, tá aqui e mandou recado. Muito boa tarde, Tânia.
1: Oi, Guta. Boa tarde. Ótima tarde. Bom programa, hein? Minha amiga, eu quero ouvir a música do Capital Inicial. Primeiros Erros. Ofereço para você, para todos aí da rádio, para mim, para o meu marido Genivaldo, para a Ana Lelis, para a Creuza Garcia, para o meu primo Debrair e para todos gostarem da música. Para minha cunhada Creuza e meu irmão Bertinho.
0: Opa, pode deixar, viu, Tânia? Vamos curtir agora Primeiros Erros com Capital Inicial aqui na Rock 96.

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4: Caçula 1:42.
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4: E olha só, os ouvintes estão interagindo com a gente aqui na 96.9. Esse é o Rock 96. Eu sou Augusta Rufino. E até as 3 da tarde a gente vai curtir muito pop, rock por aqui. E também interagir com os ouvintes aqui que já estão fazendo pedido, estão mandando mensagem. Um grande abraço aí para Tânia Conceição, Rosângela Soares, Paulo Guimarães. Ana Lely esteve aqui agora há pouco comigo, viu? Olha só, muito obrigada. Onivon também presente aqui. O Lauro, uma excelente tarde a todos vocês. E o que a gente deseja? Dias melhores. Então, Jota Quest aqui na sequência da nossa programação.

0: Minha Alma com o Rapa e Dias Melhores com J Quest aqui na Caçula. É isso aí, viu? O melhor do rock nacional aqui, o melhor do reggae também nacional na 96.9. E tem mensagem aqui da Rosângela Soares, a nossa ouvinte. Oi, Rosângela.
1: Tarde, Guta.
0: Tarde.
1: Daqui a pouco, para a chuva, eu moro na Piloto. Buscar meu papel, vai buscar minha esfirra que eu ganhei no programa da Toninha. Tá? Muito obrigado, tá?
0: Parabéns, Rosângela. É isso aí, viu? E você que está acompanhando a programação, tem Bom Dia Toninha Campos mais cedo aqui de segunda a sexta-feira. E você pode participar da nossa programação, concorrer a prêmios. Aqui na Caçula você concorre a prêmios em quase toda a programação, viu? Então participa, sintoniza na 96.9 no seu rádio, acompanha a nossa live também no Facebook e participa da nossa programação. Nosso WhatsApp é 679-9149-8282. Parabéns mais uma vez, viu, Rosângela? E você é minha vizinha, eu moro aí também. Grande abraço. Seguimos por aqui agora com o Internacional, David Bowie com Queen, Under Pressure.

Fit com Equalize aqui na nossa programação. Hoje tá voando o tempo, hein? Semana só começando, terça-feira, pós-feriadão aí, pós-final de semana. E a semana tá voando. Olha só, já passou metade do nosso programa, mas ainda tem a segunda parte, já, das duas às três. Muito mais pop, rock, MPB e flashback pra curtir aqui na programação comigo. Então fica aí, não sai, já eu tô de volta.

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Segunda parte do nosso programa Rock 96, seja muito bem-vindo você que chegou agora e muito obrigada para você que está acompanhando a programação desde as 13. Esse é o Rock 96, eu sou Augusta Rufino e de segunda a sexta-feira, da 1 às 3 da tarde, você acompanha a nossa programação alternativa aqui para animar a sua tarde aí. Seja você na internet, no seu radinho, seja muito bem-vindo, muito obrigada pela participação com a gente aqui e obrigada a você também que está interagindo com a gente pelo nosso WhatsApp. E esse bloco agora, para iniciar a segunda parte do nosso programa, ele prova que o roqueiro também tem seu momento de sofrência. Mas a nossa sofrência, ela é um pouco diferente, né? A gente também tem nossas músicas favoritas aí, que tem letras apaixonadas, que falam sobre amor perdido. E eu vou trazer agora uma sequência com três músicas. Uma que é de 1990, a gente vai ouvir Kiss, né, com Forever. Vamos ouvir também Scorpions com Still Love New, uma música de 1984. E Black de Pearl Jam, essa aqui é do ano que eu nasci, em 1991. O melhor do internacional, da sofrência internacional do roqueiro, tá aqui agora na nossa programação. Então fica comigo, aumenta o volume e vamos curtir.

É isso aí, tava curtindo aqui a sofrência de um roqueiro, viu? Ouvindo Kiss, Forever, Scorpion, Still Love You e também curtimos aqui Black de Pearl Jam na Rock 96. E pra finalizar esse bloco, nada melhor do que curtir um rock nacional, uma sofrência também. Charlie Brown Jr. com Ela Vai Voltar.

0: Charlie Brown Jr. com Ela vai voltar aqui na Rock 96. Fica comigo agora, são 2h21. Já já, muito mais música. Agora a gente vai de MPB, viu? 96, yeah.
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0: Caçula, 2h24.
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0: Muito boa tarde para você que tá chegando agora, esse é o Rock 96. Eu sou Augusta Ruffini, de segunda a sexta-feira aqui na Caçula FM. Você acompanha o melhor do pop, do rock, MPB e também do flashback aqui na nossa programação. E esse bloco agora é exclusivo de MPB. Então, para você que gosta de Cássia Eller, Nando Reis, Elis Regina, Tim Maia,

A semana inteira eu quero saber de dinheiro e eu também quero saber de amar, viu? E você? Conta pra mim aqui no 679-9149-8282. A gente tá indo pro último bloco da nossa programação, mas ainda vamos curtir muita música. E esse último bloco que é especial, viu? Vai começar com tudo, então fica aí que já já eu tô de volta.

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4: Caçula 2h42.
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4: O programa tá quase chegando ao fim, mas não acabou ainda não, viu? E esse bloco foi preparado especialmente pra gente curtir essa tarde de terça-feira aí, nublada, de vez em quando cai uma garoa ali, cai um chuvisquinho, e esse bloco tá a cara desse dia que perde descanso, mas a gente tem que trabalhar, né? Então vamos curtir agora, você que tá no trabalho, que tá em casa e também que tá no carro dirigindo, Biquíni Cavadão, Legião Urbana e RPM preparado com muito carinho, essa sequência pra vocês.

É isso aí, assim a gente encerra a Rock 96 dessa terça-feira chuvosa aqui na Caçula FM em Três Lagoas, viu? Eu sou Augusta Rufino, muito obrigada pela sua companhia, obrigada a você que tá chegando agora. Na sequência tem a Hora do Cowboy com Daniel Santos, amanhã tem muito mais, às 6h30 eu e Rafael Oliveira estamos de volta com o Jornal da Caçula e 1 da tarde eu tô de volta aqui com a Rock 96 até sexta-feira, viu? Muito obrigada a todos, obrigada a quem participou também com a gente aqui pelo nosso WhatsApp. Um grande beijo, uma excelente tarde para todos vocês e fiquem agora no final do programa com Detonautas, olhos certos. Tchau!

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coisa boa demais. Alô, galerinha, estamos chegando. Ótima tarde pra você, maravilhosa, abençoada terça-feira a partir de agora. Daniel Santos chega pra tocar as melhores, hein? 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A gente chega, começa a partir de agora. Quero você participando com a gente por aqui também. Já anota aí o nosso WhatsApp, ó. Pode pedir a moda. Manda beijo, manda abraço também. Fica bem à vontade, hein? Essa terça-feira, uma ótima tarde pra você, onde quer que esteja. Receba aí o nosso abraço, nosso carinho. Pode pedir modão que agir aqui, ó. Nós ajeita modão, hein? Chama nós no Zap 679-9149.

coisa boa demais, hein? Nosso sabadão diferenciado, hein? Dá tempo de você participar, tá começando a partir de agora. Chamando aí no WhatsApp, é o 679-9149-8282. Manda também um abração especial lá pro Tchãozinho, tá bem? Alô, Tchãozinho, um abração pra você, valeu, meu irmãozinho, vambora.

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1: Creia no Senhor teu Deus e será salvo, tu e tua casa.
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Eita, coisa boa demais. Deixa eu ver aqui, ó. A participação também da Verinha, né, Verinha? Ótima tarde pra você. Obrigado pelo carinho da sua audiência. A Verinha também já está com a gente por aqui, também na pegada do rodeio. 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Você pode participar à vontade, hein? Manda beijo, manda abraço. Fica bem à vontade. Aqui o Chico estrala aqui, o bicho pega, não para não, hein? Alô, Zezinha. Tá tudo bem, Zé? Zezinha tá lá na audiência, né? Rapaz do céu, fiquei sabendo a fita do Zezinho ontem, viu, mexerico? Ontem, na segunda-feira, o Zezinho, eu vou te dizer pra você, viu? Eu tô sabendo, hein? Que eu disse, Zezinho, uma ótima tarde pra você. Valeu, meu irmãozinho. Obrigado pelo carinho da sua audiência. Tá com a gente também na pegada do rodeio. A gente ajeita a moda pra você. Valeu, meu irmãozinho. Vambora, vambora, vambora. 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

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Ali o chicote estrala, ali o bicho pega no Paraná. 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Coisa boa demais, mas essa moda top do Brasil é só você participar, hein? Chama nós no WhatsApp, é o 679-9149-8282.

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1: Ih, coisa boa demais, tá aí, ó, nessa maravilhosa, nessa abençoada terça-feira. Deixa eu mandar também um abraço especial lá pra Valdirene, hein? Alô, Valdirene, boa tarde pra você, obrigado pelo carinho. Tá com a gente por aqui também, a Luciana. Oi, Luciana. Tá com a gente por aqui também, Ivone. Alô, Ivone. Pessoal, participa com a gente por aqui também através do nosso WhatsApp, é o 679-9149-8282.

0: Também anota aí. Abração pra você também. Valeu, meu irmãozinho. Obrigado pelo carinho da audiência, hein? Gosto dessa galera, participa com a gente. Continue participando, hein? Pode pedir a sua moda. 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
1: Bora.
0: Abençoada tarde pra vocês, hein? Bom trabalho também, viu? 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
1: Eita, coisa boa demais, tá com a gente por aqui, tá bem o nosso amigo Paulinho, tá bem, alô Paulinho, tá tudo certinho, né, meu irmãozinho, belezinha, obrigado, hein, abençoada tarde pra você, maravilhosa, abençoada terça-feira pra todos nós, tamo junto, é nóis,
2: o cowboy vai te pegar,
1: hein, vambora, vambora.

0: Fortaleza, safadão.
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2: O concurso 3.054 da Mega Sena, que foi realizado no domingo, dia 6, não teve nenhum acertador para o prêmio principal. Os números sorteados foram 08, 17, 24,

43, 47 e 58. Com a ausência de vencedores, o prêmio para o próximo concurso, que será sorteado hoje, está estimado em 70 milhões de reais. 78 apostas fizeram a quina e levam R$ 30.145 do prêmio cada. Já 5.268 apostas venceram a quadra, vão receber R$ 735 cada. Para você jogar da Mega Sena, o valor unitário do jogo é R$ 6. Cláudio Júnior, direto da redação. 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

Olha só, nosso amigo Luquinha também tá com a gente por aqui, também ali, pede moda, a gente vai ajeitar a moda pra você, valeu Luquinha. Abração especial pra você também, cadê o Zico, hein? Alô Zico. Abração especial nosso amigo Zico, também sempre na audiência. Todo o pessoal que tá com a gente por aqui também, brigadão, hein. Em clima de rodeio, nós ajeita a moda. Também um abração especial lá pro Paulinho, tá bem, né, Paulinho? Tamo junto, é nóis, meu irmãozinho. Fica bem à vontade, hein? Pode participar, pode interagir. Fica bem à vontade com a gente por aqui também, que estamos aqui, ó, até as 18 horas pra tocar as melhores modas, hein?

Olha só, mais uma vez, deixa eu mandar também um abração especial também ao nosso amigo Ataíde, também o Gustavo, também a Renatinha, todo o pessoal que tá com a gente também na audiência, hein? Alô, Fabrício, Fabrício também tá lá, ó, tá na sintonia também da nossa 96 Caçula FM, trabalhando também, obrigado pelo carinho da audiência, hein? Pra toda a galera que também tá no comércio em Três Lagoas,

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moda. Também um abraço especial pra Valéria também. Valéria também está pedindo moda. Vamos ajeitar a moda pra você em clima de rodeio. Essa maravilhosa, nessa abençoada terça-feira. E o Daniel Santos, é um prazer estar com você também até as 18 horas. Amanhã já é quarta-feira já, hein? Amanhã já estaremos aqui, ó, na metade da semana, hein? Para todos os aniversariantes desta terça-feira. Obrigado pelo carinho. Deus abençoe a todo mundo aí.

0: Essa é a hora do cowboy, de segunda a sexta-feira, das 15 também até as 18 horas. Todo sabadão também a partir do meio de Chicote Estralo, hein? Manda também o Marcelinho. Alô, Marcelinho. Forte abraço pra você. Valeu, meu irmãozinho. Deixa eu mandar também a alusão especial. Nosso amigo Tiagão também tá lá, ó. O pessoal tá lá tomando querosene, meu xerico. Mandou a fotinha pra nós aqui, ó. Não convida duas vezes, não, hein? Tá lá no forasteiro, hein? Pessoal, tá lá no forasteiro. Grande forasteiro, receba também o nosso abração carinhosamente pra você, meu irmão. Valeu. Tá participando com a gente por aqui, vai interagindo 6799-9149-8282. Pra cima dele!
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0: Pois eu vou demais, deixa eu mandar também um abraço especial pra toda a galera que tá aí na audiência também lá em Castilho, hein? Pessoal que tá lá na rodagem, todo o pessoal que tá trabalhando, pessoal que tá curtindo a gente também, obrigado pelo carinho, Deus abençoe cada um de vocês, em clima de rodeio. Pode participar também através do nosso WhatsApp, é o 679-9149-8282.
1: Vamos curtir a natureza.
0: Vamos curtir a natureza.

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1: Coisa boa demais, olha só quem tá com a gente por aqui. Também a Patrícia, alô Patrícia.
0: Vai curtir.
1: Deixa eu mandar também uma abração especial lá pra Tainara. Também está com a gente, né, Tainara? Também pra Valquíria, mais uma vez um abraço pra você. Obrigado pelo carinho. Vamos embora de moda,

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aquela moda lá do Zezé de Camargo e Luciano, né? Tava aquela moda ali, o Zezé de Camargo e Luciano lá. É, aquela que o pessoal pediu ontem, não deu tempo de tocar. Ajeita essa moda pra nós aí. Pessoal sabadão, tá lá curtindo. Queria assim também tocar o Mirosmar, né? Toca aí, Mirosmar! Pra São Top do Brasil, pra toda essa galera, obrigado pelo carinho, obrigado pela carona. Onde quer que você esteja, receba o nosso abraço. 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
1: E nosso amigo Lúcio também está com a gente por aqui. Valeu, Lúcio. Obrigadão pelo carinho da audiência. É só de Silvira. Toda a galera está na audiência também. Pessoal lá de Silvira. Pessoal de Aparecida do Taboado, hein? Só que está conferindo a gente também através do nosso aplicativo. Aproveitar também. Manda um abração especial ao João Batista Lopes, hein? Vamos lá em Campinas também, né, João? Abração para você. Valeu, meu irmãozinho. Obrigado pelo carinho. Tamo junto, é nóis. Pessoal que tá na rodagem também, todo o pessoal da Perlopes também, um forte abraço pra vocês, um bom trabalho aí, galerinha. Cowboy vai dar também um abração especial também pra todo o pessoal do Baldeio, né? Cowboy, pessoal lá da Eldorado Brasil, toda a galera que tá sempre dando a carona pra nós aqui. Essa é a nossa 96 Caçula FM, a gente toca as melhores. Mandar também um abraço especial pro pessoal da Transcendão, todo o pessoal também da JSL, pessoal do Puxa do Papel Pesado, hein? Segura a moda aí!
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0: Falei em bicicletaria, Ciclo Arruda, o Zé já mandou um alôzão pra nós aqui. Daniel Santo na audiência, hein? Tô na audiência. Quer dizer, um abração especial pra você, um ótimo sabadão também. Obrigado pelo carinho, Zé Carlos, também a Moralina. É o nosso parceiraço, hein? Valeu, Zé, um abraço pra vocês aí, ó. O pessoal tá lá tomando um, hein? Hã? Zé Carlos, também a Moralina, bicicletaria, Ciclo Arruda. Receba o nosso abração, ajeita a moda, ajeita a moda.
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Eita, coisa boa demais. A galera aí, ó, continua participando com a gente por aqui também. Essa terça-feira maravilhosa, uma terça-feira abençoada. Obrigado pelo carinho também com a gente por aqui também. A Simone, alô, Simone. Abração especial pra você, brigadão, tamo junto, é nóis. Alô, Thaís. Tá com a gente por aqui também, olha só, Fernanda. Abração top do Brasil pra todos vocês. Obrigado pelo carinho da audiência, hein. A galera pede moda e nós agir.

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Ih, minha mãezona tá lá em seu vira também. Alô, mãezona, bonitona. Beijão especial também lá pra minha mãezona. É, minha mãezona tá lá, ó. Tá na audiência com a gente por aqui também. Um beijão especial. Obrigado pelo carinho, meu irmão Nenezão, Dirceu, Arceu. Meu irmão Denir, também um beijo pra você. Obrigado pelo carinho, hein. Irmã Aparecida, também um beijo pra você. Obrigadão, vambora. O pessoal de Silvira, pessoal lá do São Joaquim, Alecrim, Canoas, pessoal lá do bairro da Vestia também, né? Toda essa galera, obrigado pelo carinho, Deus abençoe todos vocês. Bora pra cima!

0: olha só quem tá com a gente também, a participação aqui do Júlio César Ramírez, também Pratina. Abração carinhosamente pra vocês aí, pessoal lá do sítio Tatupé, bem. Tá na audiência também o Vitor Hugo, também tá a Leodora lá também, né? É a Tina, tá lá o Vitor Hugo, tá lá a Leodora, tá lá o Júlio César Ramírez, toda a família Ramírez também, um abração carinhosamente pra vocês. Obrigado pelo carinho, tamo junto, é nóis, hein? Pessoal sempre com a gente também na audiência da nossa 96 Caçula FM, aqui o Chicote Estrala.
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0: Eita, olha só, a Vanessa, tá bem? Alô, Vanessa, mais uma vez, um abração pra você, obrigado, hein? Também tá lá, ó, também tá com a gente também a Samanta, também. Alô, Samanta.
1: Deixa
0: eu mandar também um abração especial pra Érica, também toda a galera da, tá na audiência também, o pessoal lá do Barro Montanini. Abração carinhosamente, obrigado, hein? Tamo junto.

Eita, coisa boa demais, quero aqui agradecer. Agradecer você pelo carinho da audiência, desejar pra você uma tarde maravilhosa, uma noite maravilhosa, né? Também de embora, essa maravilhosa, né? Essa abençoada noite aí de terça-feira, mas amanhã quartou. Amanhã estaremos aqui novamente a partir das 15 horas.

0: tocando somente as melhores pra você, viu? Grupo Caçula de Comunicação, agradecer a toda a nossa equipe, agradecer você pelo carinho da audiência, desejar pra você que você é uma noite maravilhosa, hein? Fiquem todos na paz de Deus, a toda essa galera que acredita também no nosso simples e humilde trabalho, abração carinhosamente, vambora! Até amanhã, valeu galera, se Deus quiser, a partir das 3 horas, a gente chega novamente nessa maravilhosa, nessa abençoada quarta-feira, hein? Fiquem todos na paz de Deus, valeu! 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

A Radioatividade leva até vocês mais um programa da série a série. Dedique uma canção a quem você ama. Eu tenho aqui em minhas mãos uma carta. Uma carta de um ouvinte que nos escreve e assina com um singelo pseudônimo de Maripá.

pacata cidade de Miracema do Norte. Fugiu, desapareceu, escafedeus. Oh, lindo Orlando, volte! Onde quer que você se encontre, volte para o seio de sua amada. Ela espera ver aquele caminhão voltando, de faróis baixos e para-choque duro. Agora uma canção, canta pra mim, eu não quero ver você triste assim.

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2: Está no ar a Voz do Brasil. As notícias do governo federal que movimentaram o país no dia de hoje.
3: Olá, boa noite.
4: Boa noite para você que nos acompanha em todo o país.
3: Terça-feira, 8 de setembro de 2026.
4: Vamos aos destaques do dia.
3: Proteção da biodiversidade.
4: Novas unidades de conservação ambiental são criadas no Amazonas e no Piauí.
3: Decretos também formalizam concessões para manejo florestal sustentável.
4: Doenças raras. 65 em cada 100 mil brasileiros convivem com alguma condição de saúde. Saúde incomum.
3: O Sistema Único de Saúde acolhe pacientes, realiza o diagnóstico e realiza acompanhamento multidisciplinar.
4: Quem fala sobre o assunto é Natan Monsores, coordenador de doenças raras do Ministério da Saúde.
5: Em sua maioria, essas doenças são doenças de origem genética que afetam predominantemente crianças, mas também podem acontecer em adultos, em pessoas idosas.
3: Semana da Pátria.
4: Brasil celebra os 204 anos da independência.
3: E você vai conhecer alguns dos heróis que ajudaram a construir a nação brasileira em reportagem especial de Luana Karen.
6: A praça que abriga os três poderes da República em Brasília também guarda a memória daqueles que se dedicaram a um ideal de nação. O livro de aço reúne os nomes dos heróis brasileiros oficialmente reconhecidos.
4: Hoje, na apresentação da Voz do Brasil, eu, Mariana Jungmann e Luciano Seixas.
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4: Novas unidades de conservação ambiental foram criadas a partir de decretos assinados hoje.
3: As medidas também criam e ampliam reservas de desenvolvimento sustentável e parques nacionais.
4: As ações marcaram as celebrações pelo Dia da Amazônia, comemorado no último dia 5.
6: Em comemoração ao Dia da Amazônia, celebrado em 5 de setembro, foram criadas quatro reservas de desenvolvimento sustentável no Amazonas. As unidades ficam na região de influência da BR-319, no sul do estado, e somam cerca de 669 mil hectares. O ministro do Meio Ambiente e Mudança do Clima, João Paulo Capobianco, disse que é preciso agir de forma preventiva diante das mudanças provocadas pela pavimentação de rodovias.
7: A presença do Estado precisa se antecipar às